0: Que sequência é essa, hein, gente? A gente volta já, não sai daí! 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

0: café.
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1: Que aí?
0: Amsterdã, senhoras e senhores. Pra não me perder.
1: Que aí?
0: Amsterdã, senhoras e senhores.
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Valeu, turma! Com essas e outras, a gente encerra mais uma semana do Alô Tocaí. Fica triste, não. É, tá chegando o fim de semana aí pra você curtir. Você sabe, se beber, não dirige, né? Se dirigir, não beba. É, coloque Deus à frente de tudo, que com Ele tudo tá certo. Fica com Deus e até segunda!

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0: Só quem tem orgulho de ser pernambucano levanta a mão e faz muito barulho aí. Tem que respeitar nosso país, Pernambuco.
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0: senhoras e senhores!
1: Valeu, BH!
0: Que lindo!
1: Que delícia, que delícia! Que energia maravilhosa!
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0: Vai faltar lenço, meu chefe.
1: Vamos que vamos.
0: Faz barulho aí, gente.
1: Quem gostou faz barulho.
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0: Jéssica Vinícius, meus ídolos.
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0: Senhoras e senhores, meu maior ídolo, Ferrugem!
1: Os aplausos de vocês pra essa voz potente, hein?
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0: Yeah, chofre! Isso aqui vai ser rachar o copo no chão.

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2: Está no ar mais uma edição do seu Jornal de Confiança. Com as informações mais quentes do dia. Trazendo tudo o que você precisa saber de maneira clara e direta. Eu sou Naldo Meirelles e prepare-se para ficar por dentro do que acontece no Brasil e no mundo, com análises e reportagens especiais. A partir de agora no Repórter Brasil News. Sejam bem-vindos.
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3: Previsão do tempo para sexta-feira, 26 de junho de 2026. O Instituto Nacional de Meteorologia, o INMET, emitiu alertas para esta sexta-feira, 26 de junho. No sul do país, há risco de geada entre a madrugada e o início da manhã, com temperaturas próximas de zero grau e possibilidade de prejuízos às plantações em áreas do Rio Grande do Sul, Santa Catarina e Paraná. Já entre São Paulo, Rio de Janeiro e sul de Minas Gerais, a previsão é de

Chuva persistente, com risco de alagamentos pontuais e pequenos deslizamentos. No Nordeste, o alerta é para chuvas intensas, acompanhadas de ventos de até 60 km por hora. O IMET orienta que, em caso de emergência, acione a Defesa Civil pelo telefone 199. Região Central.

0: 60%. Região Nordeste. O céu de Natal amanhece encoberto com chuvisco o dia todo. Temperatura mínima na capital potiguar é de 24 e máxima de 28 graus. A umidade do ar é de 100 a 70%. Catu, na Bahia, comemora aniversário com céu encoberto com chuvisco. Temperatura mínima é de 21 e máxima de 27 graus. Umidade do ar varia de 100 a 60%. Região Norte. Rio Branco, no Acre, amanhece com céu nublado nesta sexta-feira. À tarde, as nuvens se dissipam e deixam o céu claro. Temperatura mínima de 18 e máxima 29 graus nas horas mais quentes do dia. A umidade do ar é de 90 a 50%. Em Palmas, Tocantins, céu claro o dia todo. Temperatura mínima é de 21 e a máxima de 34 graus. A umidade relativa do ar é de 70 a 30%. Região Sudeste. Vitória, no Espírito Santo, tem previsão de céu encoberto com chuvisco nesta sexta-feira. Os termômetros registram mínima de 19 e máxima de 26 graus. Umidade relativa do ar vai de 100 a 60%. Monte Santo de Minas, em Minas Gerais, completa mais um ano com céu encoberto, podendo chuviscar pela manhã. Temperatura mínima de 15 graus e máxima de 22. Umidade relativa do ar é de 100 a 60%. Região Sul. Porto Alegre, Rio Grande do Sul, tem previsão de céu claro. O dia amanhece frio, com termômetros registrando mínima de 5 e máxima de 18 graus. Umidade relativa do ar fica entre 95 e 40%. Umuarama, no Paraná. Aniversário com tempo aberto pela manhã e dia frio também, com acúmulo de nuvens à tarde. Os termômetros registram mínima de 8 e máxima de 21 graus. A umidade relativa do ar oscila entre 100 e 60%. Você ouviu a previsão do tempo para esta sexta-feira, 26 de junho de 2026, com informações do IBGE Cidades e do Instituto Nacional de Meteorologia, INMET.
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2: A senadora Tereza Leitão, do PT de Pernambuco, foi a escolhida pelo presidente Lula para assumir a liderança do governo no Senado. O anúncio foi feito nesta quinta-feira na rede social do presidente. Com isso, a parlamentar passa a ser responsável pela articulação entre o Executivo e as pautas no Senado. De acordo com Lula, ela assume a missão de articular o debate e a aprovação de projetos de interesse da população brasileira, que estão em tramitação, como o fim da escala 6x1 e a PEC da Segurança Pública, entre outros. Tereza Leitão ocupa o cargo deixado pelo senador Jacques Wagner, que anunciou a decisão em comum acordo com o presidente Lula. O parlamentar e o empresário Augusto Lima foram alvos de mais uma fase da Operação Compliance Zero da Polícia Federal. Jacques Wagner é apontado como possível beneficiário de pagamentos, favorecimentos e aquisições patrimoniais vinculadas a Augusto Lima ou ao Banco Master por intermédio de familiares e pessoas de confiança. De acordo com o senador, a relação dele com o banqueiro Daniel Vorcaro é praticamente zero e ele nunca recebeu dinheiro do Banco Master. Ao anunciar a saída da liderança do governo no Senado, Jacques Wagner disse que a prioridade no momento é provar ser inocente e se dedicar às eleições. Além de Tereza Leitão, no Senado, o governo representado pelo deputado Paulo Pimenta na Câmara e pelo senador Randolfe Rodrigues no Congresso Nacional.
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3: A Polícia Federal iniciou nesta quinta-feira, com apoio do Ministério Público Federal, a segunda fase da Operação Disclosure, que apura supostas irregularidades da gigante do varejo brasileiro, as Lojas Americanas, cujo prejuízo pode chegar a 54 bilhões de reais. Agentes e procuradores saíram para cumprir 9 mandados de busca e apreensão em endereços no Rio de Janeiro e em São Paulo. A 10ª Vara Federal Criminal do Rio de Janeiro também determinou

0: O sequestro de bens e valores em nome dos envolvidos. A operação, que em português significa divulgação, é um desdobramento de uma outra que ocorreu em 2024, quando policiais federais cumpriram mandados de prisão preventiva e de busca e apreensão contra ex-diretores da Americanas. Na época, a PF informou que as investigações tiveram a colaboração da atual diretoria da empresa.
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1: Mais uma importante referência da cultura popular brasileira será celebrada no meio acadêmico. A Universidade Federal de Pernambuco concede o título In Memoriam de Doutor Honoris Causa para o pernambucano Vitalino Pereira dos Santos, o mestre Vitalino. A cerimônia acontece nesta sexta-feira no Centro Acadêmico do Agreste, em Caruaru, terra do mestre. A homenagem reconhece a contribuição do artesão e ceramista, nascido em 1909, para a cultura popular. Mestre Vitalino retratou por meio de esculturas de barro o cotidiano nordestino, alcançando reconhecimento internacional com exposições no exterior e peças presentes nos acervos do Museu de Arte Popular de Viena, na Áustria, e no Museu do Louvre, em Paris. A produção artística de Mestre Vitalino passou a ser iconográfica, influenciando a formação de novas gerações de artistas. Basta circular por feiras, ateliês e inclusive pelos arraiais deste período junino para encontrar os traços do ceramista nas obras produzidas atualmente por outros artesãos. Através de bonecos e bonecas de barro, a obra retrata a cultura, o folclore e, sobretudo, o povo do interior. Desde cedo, ele começou a modelar bois e cavalos em formato pequeno e, posteriormente, juntou a esse talento sua atividade como músico com o pífano. Mestre Vitalino faleceu em 20 de janeiro de 1963. Os 5 filhos, Amaro, Manuel, Severino, Antônio e Mariquinha, seguiram a profissão do artesão. Parte da produção pode ser apreciada nos museus Casa do Pontal e Chácara do Céu, no Rio de Janeiro, no acervo museológico da Universidade Federal de Pernambuco, no Recife, e em Caruaru, no acervo do Alto do Moura, onde a história do mestre com o barro começou. Mais de 200 peças originais do artista foram tombadas pelo Conselho Estadual de Preservação do Patrimônio Cultural de Pernambuco.
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3: A arrecadação do governo federal atingiu um novo recorde para o mês de maio, somando 266,8 bilhões de reais. Este valor representa um aumento real de 10,7% em comparação com o mesmo período do ano passado, marcando o maior resultado desde o início da série histórica da Receita Federal em 1995. Segundo a Receita Federal, o desempenho recorde está diretamente ligado ao crescimento da economia brasileira e aos aumentos de impostos implementados nos últimos anos pelo governo. A disparada do preço do petróleo, influenciada por conflitos no Oriente Médio, também foi um fator crucial. O incremento na arrecadação foi impulsionado por receitas de royalties, extração e taxação de exportações, demonstrando a forte influência do cenário global e das políticas econômicas internas no balanço financeiro do país.
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4: Uma disputa interna pelo comando do bolsonarismo veio a público após a ex-primeira-dama Michele Bolsonaro divulgar vídeos expondo um desentendimento com Flávio Bolsonaro, filho do ex-presidente. O conflito, que antes era restrito ao âmbito familiar, agora ganha contornos políticos. Aliados de Flávio Bolsonaro interpretam as publicações de Michele como uma estratégia para enfraquecer o senador no presente e fortalecer a própria posição da ex-primeira-dama no futuro. A leitura é de que Michele atua na lógica do perder-perdendo, preferindo expor as divisões a ver Flávio se beneficiar. A crise, que tem o Ceará como um de seus pontos centrais desde o ano passado, é vista como uma batalha antecipada pelo espólio político do bolsonarismo no cenário pós-Lula, mirando o protagonismo nacional em 2030.
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1: O Amazonas oficializou a saída de Gabriel Domingos. A rescisão contratual do volante foi publicada no Boletim Informativo Diário, BID, da CBF, encerrando sua passagem pela Onça Pintada. Com isso, o jogador não defenderá mais o clube na sequência da temporada. Gabriel Domingos já negociava sua saída nas últimas semanas, após receber

0: propostas de equipes da Série B. O destino mais provável é o América Mineiro, que avançou nas conversas para contratar o atleta sem custos de transferência. Aos 25 anos, o meio-campista deixa o Amazonas após disputar 39 partidas, marcar 4 gols e distribuir 2 assistências, sendo um dos destaques da equipe desde sua chegada ao clube em 2024.
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2: O Brasil confirmou a liderança do Grupo C da Copa do Mundo ao vencer a Escócia por 3 a 0 em Miami. Vinícius Júnior foi o grande destaque da partida ao marcar 2 gols, enquanto Matheus Cunha completou o placar. A seleção comandada por Carlo Ancelotti dominou o confronto do início ao fim e garantiu a classificação para o mata-mata com 7 pontos. Além da boa atuação coletiva, a partida marcou o retorno de Neymar à seleção brasileira após um longo período afastado. Com a vitória, o Brasil avançou em primeiro lugar do grupo e agora aguarda a definição do seu próximo adversário na fase eliminatória. Já a Escócia terminou a fase de grupos na terceira posição e depende dos demais resultados para saber se seguirá viva na competição.
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3: O Corinthians conseguiu quitar os salários atrasados do elenco e da comissão técnica, que estavam pendentes desde o quinto dia útil de junho. A diretoria tratou o pagamento como prioridade para evitar um desgaste ainda maior com os jogadores em meio à delicada situação financeira vivida pelo clube. Apesar da regularização dos salários em carteira, o Timão ainda não conseguiu colocar em dia os direitos de imagem dos atletas. A dívida segue em aberto e continua sendo uma preocupação interna, já que os direitos de imagem representam uma parte importante da remuneração dos jogadores. A diretoria trabalha para encontrar recursos e solucionar a pendência nos próximos dias, enquanto tenta reorganizar as finanças e evitar novos problemas fora de campo.
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2: O Cruzeiro segue firme na tentativa de contratar Gabriel Peck, atualmente no LA Galaxy, dos Estados Unidos. A primeira proposta da Raposa foi recusada pelo clube americano por estar abaixo dos 10 milhões de dólares, cerca de 50 milhões de reais. Mesmo assim, a diretoria Celeste mantém confiança no negócio e prepara uma nova oferta, que deve ser apresentada nos próximos dias. As conversas com os representantes do atacante acontecem desde o início de junho, e o empresário do jogador participa das negociações para tentar facilitar uma liberação. Gabriel Peck, de 26 anos, tem contrato com o LA Galaxy até 2028 e vive boa fase na temporada, com 11 gols e 4 assistências em 20 partidas. Revelado pelo Vasco, ele foi vendido ao futebol americano em 2024 e se tornou um dos principais destaques da equipe de Los Angeles.
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3: Thiago Silva usou as redes sociais para agradecer o carinho recebido da torcida do Fluminense após o anúncio de seu retorno ao clube. Em uma mensagem emocionante, o zagueiro afirmou estar comovido pelas manifestações de apoio, pelas orações e pelas mensagens enviadas pelos torcedores. O defensor destacou que esse carinho lhe dá ainda mais força para seguir em frente e enfrentar os desafios da nova etapa da carreira. O ídolo tricolor também declarou que se sente privilegiado por contar com o apoio da torcida e afirmou que sua gratidão é imensa. Thiago assinou contrato com o Fluminense até dezembro de 2026 e deve se apresentar ao CT Carlos Castilho nos próximos dias para iniciar os treinamentos. Aos 41 anos, ele retorna ao clube para mais uma passagem, reforçando a equipe na disputa do Campeonato Brasileiro, da Libertadores e da Copa do Brasil.
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4: Um estudo da UFRJ, Universidade Federal do Rio de Janeiro, encontrou sertralina, um antidepressivo, no cérebro de tubarões-martelo, espécie criticamente ameaçada de extinção. A descoberta aconteceu após a captura acidental destes animais em redes de pesca no Recreio, Barra da Tijuca e Copacabana, no Rio de Janeiro. De acordo com a pesquisa, a substância chega aos mares devido à remoção incompleta de contaminantes pela rede de esgoto. A professora do Instituto de Biofísica da UFRJ, Mariana Alonso, uma das responsáveis pelo estudo, explica que ainda não é possível afirmar que essa contaminação pode gerar alterações no comportamento dos tubarões e aumentar os ataques a humanos.
5: Quanto a incidentes, né, de tubarões com seres humanos, a gente não pode afirmar nada, porque não tem como saber, não no momento. A gente está fazendo outros

0: tipos de estudos, né, que a gente está tentando verificar o efeito fisiológico da sertralina nesses animais, mas os estudos ainda estão em andamento. E não teria como a gente comprovar, né, se eles ficariam ou não tendo um comportamento mais agressivo ou de predação.
1: A pesquisadora destaca, no entanto, que essa contaminação gera desequilíbrio para a vida marinha.
0: Com certeza pode prejudicar o equilíbrio marinho, porque para chegar nos tubarões, significa que os peixes que eles ingeriram também tinham sertralina. E os peixes desses peixes, né, as presas menores, né, que o problema não é só um contaminante, que aqui a gente está falando só da sertralina, mas são analisados diversos contaminantes nos animais marinhos. Então a gente fala que pode ser um coquetel, né, que pode estar gerando sim algum efeito a longo prazo na fauna marinha.
1: Entre as conclusões do estudo estão necessidade de maior financiamento e de políticas públicas voltadas para o reconhecimento de medicamentos como poluentes emergentes e a modernização das estações de tratamento de esgoto do país.
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3: Pelo menos 164 pessoas morreram e quase 1.000 ficaram feridas no desabamento de prédios após os dois terremotos que atingiram a Venezuela no início da noite dessa quarta-feira. Um de magnitude 7.2 na escala Richter, a cerca de 160 quilômetros a oeste da capital Caracas. Menos de um minuto depois, outro de magnitude 7.5, segundo dados do Serviço Geológico Norte-Americano. Tudo isso pouco depois das 7 da noite no horário de Brasília. Em seguida, foram pelo menos 30 réplicas de menor intensidade. Segundo a Telesur, emissora estatal venezuelana, esses tremores foram os mais fortes em mais de um século. Todos os esforços estão sendo para o resgate das vítimas nas dezenas de escombros em várias cidades. A agência norte-americana fala em maior probabilidade no número de vítimas na faixa entre 10 mil e 100 mil pessoas e perdas equivalentes de até 7% do PIB do país. Segundo a agência Reuters, um site de grupos de oposição ao governo registrava mais de 10 mil desaparecidos. Horas depois dos dois terremotos, a conexão pela internet ainda permanecia reduzida por causa dos cortes de energia e os danos à infraestrutura. A presidenta interina da Venezuela, Delcy Rodrigues, decretou o estado de emergência. As regiões mais afetadas ficam no centro-norte do país, inclusive a capital Caracas. Rodrigues pediu mobilização dos profissionais de saúde, suspendeu as aulas nos próximos dias e anunciou a criação de um fundo de 200 milhões de dólares com recursos da Venezuela que estão no FMI. Moradores de Roraima, Amazonas, Amapá e Pará relataram terem sentido os tremores. Alguns prédios foram evacuados em cidades como Belém, Santarém e Macapá. O governo brasileiro manifestou pesar pelas perdas em decorrência dos terremotos e solidariedade ao governo e ao povo da Venezuela. Segundo o Itamaraty, não foram identificados brasileiros entre as vítimas. Líderes da América Latina e líderes mundiais ofereceram apoio. O presidente Lula pediu para o Ministério de Relações Exteriores avaliar as medidas de assistência. Foi estabelecido um plantão consular tanto na Embaixada do Brasil em Caracas quanto em Brasília para atendimento sobre a situação na Venezuela.
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4: Esse foi mais uma edição do Repórter Brasil News. Obrigado pela sua companhia e até a próxima edição.
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sua rádio favorita. Do ladinho de cá, te fazendo companhia por uma hora, tocando o melhor do pop e eu, Bia Ipsen. Tudo que tá bombando, novidades, lançamentos e muito mais, você sempre ouve por aqui. Você que é fanzaço aí do mundo pop, já tá aí no canal certo, já tá na internet também. Seja lá onde você estiver ouvindo a gente, né? Pelo seu dial aí, pela internet, pelo aplicativo, seja bem-vindo, seja bem-vinda. Bora de música! Yeah.

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0: Music Pop trazendo sempre as melhores do pop atual pra você, de segunda a sexta. Agora eu vou lá para aquele breakzinho e já já tem mais Music Pop.
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1: Agora é hora de dar tchau, mas não fica triste não, hein? Segunda-feira tem mais. Um ótimo final de semana pra você. Fica com Deus. Beijão. Bye, bye.
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0: Final de semana no ar e o Pagodaço já também começando aqui com o melhor da música brasileira que balança todo mundo, né? O samba e o pagode com certeza pedindo passagem no seu rádio em mais uma edição do Pagodaço. Eu, Kleber Salles, já tô nessa, tô aqui com você. Então, abrindo mais uma edição do Pagodaço de hoje, tem essa daqui.
1: Vem pra cá, Juliana de Passos, traga mais axé ainda pra essa canção maravilhosa.
2: Eu tô chegando, hein, Marcão? Tô chegando.

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1: Mais sucesso pra gente cantar juntinho assim, ó.

0: Rememora, Paulinho São Pagode. 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A mistura de três.
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2: E aí, tá curtindo bastante? Tá curtindo o nosso pagodaço? Tá requebrando, mexendo o esqueleto? Ó, uma parada rapidinha só pra você tomar uma aguinha, mas eu volto já já com mais músicas. Não sai daí.
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3: Muito bem, chegamos com mais uma edição do Super 10. Aqui na sua rádio preferida você vai ouvir e curtir. Chega mais! As 10 mais tocadas do Brasil estão chegando. Vem comigo!
2: Décima posição.

0: Você vai precisar, viu? Muito obrigado, cara. Que honra.
1: Nona posição.
2: Todo mundo tem.
3: Aquela pessoa?
2: Tem.
3: Lógico que tem.

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1: Uma melhor que a outra aqui no Super 10. Já já tem mais.
0: 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O Super 10 volta já. 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
4: Super 10 na parada. Estamos aqui. Aumenta o som.
3: Sexta posição.

0: encerramos mais uma edição, mas voltamos na próxima com mais Super 10. Beijos e até lá!
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2: Muito bem, a partir de agora está no ar o Jornal Rádio News. Informa

0: são em primeiro lugar. Brasil e o mundo passam aqui na sua rádio favorita. Sejam bem-vindos.
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0: Em primeiro lugar, Brasil e o mundo passam aqui na sua rádio favorita. Sejam bem-vindos.
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2: Previsão do tempo para sexta-feira, 26 de junho de 2026. O Instituto Nacional de Meteorologia, o INMET, emitiu alertas para esta sexta-feira, 26 de junho. No sul do país, há risco de geada entre a madrugada e o início da manhã, com temperaturas próximas de zero grau e possibilidade de prejuízos às plantações em áreas do Rio Grande do Sul, Santa Catarina e Paraná. Já entre São Paulo, Rio de Janeiro e sul de Minas Gerais, a previsão é de chuva persistente, com risco de alagamentos pontuais e pequenos deslizamentos. No Nordeste, o alerta é para chuvas intensas, acompanhadas de ventos de até 60 km por hora. O INMET orienta que, em caso de emergência, acione a Defesa Civil pelo telefone 199. Região Centro-Oeste. Em Goiânia, céu encoberto nesta sexta-feira. Os termômetros da capital goiana marcam mínima de 17 e máxima de 29 graus. Umidade relativa do ar gira em torno de 80 a 30%. Campo Grande, Mato Grosso do Sul, tem céu claro, temperatura mínima de 12 e máxima de 24 graus. A umidade relativa do ar vai de 95 a 60%. Região Nordeste. O céu de Natal amanhece encoberto com chuvisco o dia todo. Temperatura mínima na capital potiguar é de 24 e máxima de 28 graus. A umidade do ar é de 100 a 70%. Catu, na Bahia, comemora aniversário com céu encoberto com chuvisco. Temperatura mínima é de 21 e máxima de 27 graus. Umidade do ar varia de 100 a 60%. Região Norte. Rio Branco, no Acre, amanhece com céu nublado nesta sexta-feira. À tarde, as nuvens se dissipam e deixam o céu claro. Temperatura mínima de 18 e máxima 29 graus nas horas mais quentes do dia. A umidade do ar é de 90 a 50%. Em Palmas, Tocantins, céu claro o dia todo. Temperatura mínima é de 21 e a máxima de 34 graus. A umidade relativa do ar é de 70 a 30%. Região Sudeste. Vitória, no Espírito Santo, tem previsão de céu encoberto com chuvisco nesta sexta-feira. Os termômetros registram mínima de 19 e máxima de 26 graus. Umidade relativa do ar vai de 100 a 60%. Monte Santo de Minas, em Minas Gerais, completa mais um ano com céu encoberto, podendo chuviscar pela manhã. Temperatura mínima de 15 graus e máxima de 22. Umidade relativa do ar é de 100 a 60%. Região Sul. Porto Alegre, Rio Grande do Sul, tem previsão de céu claro. O dia amanhece frio, com termômetros registrando mínima de 5 e máxima de 18 graus. Umidade relativa do ar fica entre 95 e 40%. Umuarama, no Paraná. Aniversário com tempo aberto pela manhã e dia frio também, com acúmulo de nuvens à tarde. Os termômetros registram mínima de 8 e máxima de 21 graus. A umidade relativa do ar oscila entre 100 e 60%. Você ouviu a previsão do tempo para esta sexta-feira, 26 de junho de 2026, com informações do IBGE Cidades e do Instituto Nacional de Meteorologia, INMET.
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3: A senadora Tereza Leitão, do PT de Pernambuco, foi a escolhida pelo presidente Lula para assumir a liderança do governo no Senado. O anúncio foi feito nesta quinta-feira na rede

0: social do presidente. Com isso, a parlamentar passa a ser responsável pela articulação entre o Executivo e as pautas no Senado. De acordo com Lula, ela assume a missão de articular o debate e a aprovação de projetos de interesse da população brasileira, que estão em tramitação, como o fim da escala 6x1 e a PEC da Segurança Pública, entre outros. Tereza Leitão ocupa o cargo deixado pelo senador Jacques Wagner, que anunciou a decisão em comum acordo com o presidente Lula. O parlamentar e o empresário Augusto Lima foram alvos de mais uma fase da Operação Compliance Zero da Polícia Federal. Jacques Wagner é apontado como possível beneficiário de pagamentos, favorecimentos e aquisições patrimoniais vinculadas a Augusto Lima ou ao Banco Master por intermédio de familiares e pessoas de confiança. De acordo com o senador, a relação dele com o banqueiro Daniel Vorcaro é praticamente zero e ele nunca recebeu dinheiro do Banco Master. Ao anunciar a saída da liderança do governo no Senado, Jacques Wagner disse que a prioridade no momento é provar ser inocente e se dedicar às eleições. Além de Tereza Leitão, no Senado, o governo é representado pelo deputado Paulo Pimenta na Câmara e pelo senador Randolfe Rodrigues no Congresso Nacional.
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2: A Polícia Federal iniciou nesta quinta-feira, com apoio do Ministério Público Federal, a segunda fase da Operação Disclosure, que apura supostas irregularidades da gigante do varejo brasileiro, as Lojas Americanas, cujo prejuízo pode chegar a 54 bilhões de reais. Agentes e procuradores saíram para cumprir 9 mandados de busca e apreensão em endereços no Rio de Janeiro e em São Paulo. A 10ª Vara Federal Criminal do Rio de Janeiro também determinou o sequestro de bens e valores em nome dos envolvidos. A operação, que em português significa divulgação, é um desdobramento de uma outra que ocorreu em 2024, quando policiais federais cumpriram mandados de prisão preventiva e de busca e apreensão contra ex-diretores da Americanas. Na época, a PF informou que as investigações tiveram a colaboração da atual diretoria da empresa.
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Mais uma importante referência da cultura popular brasileira será celebrada no meio acadêmico. A Universidade Federal de Pernambuco concede o título In Memoriam de Doutor Honoris Causa para o pernambucano Vitalino Pereira dos Santos, o mestre Vitalino. A cerimônia acontece nesta sexta-feira no Centro Acadêmico do Agreste, em Caruaru, terra do mestre. A homenagem reconhece a contribuição do artesão e ceramista, nascido em 1909, para a cultura popular. Mestre Vitalino retratou por meio de esculturas de barro o cotidiano nordestino, alcançando reconhecimento internacional com exposições no exterior e peças presentes nos acervos do Museu de Arte Popular de Viena, na Áustria, e no Museu do Louvre, em Paris. A produção artística de Mestre Vitalino passou a ser iconográfica, influenciando a formação de novas gerações de artistas. Basta circular por feiras, ateliês e inclusive pelos arraiais deste período junino para encontrar os traços do ceramista nas obras produzidas atualmente por outros artesãos. Através de bonecos e bonecas de barro, a obra retrata a cultura, o folclore e, sobretudo, o povo do interior. Desde cedo, ele começou a modelar bois e cavalos em formato pequeno e, posteriormente, juntou a esse talento sua atividade como músico com o pífano. Mestre Vitalino faleceu em 20 de janeiro de 1963. Os 5 filhos, Amaro, Manuel, Severino, Antônio e Mariquinha, seguiram a profissão do artesão. Parte da produção pode ser apreciada nos museus Casa do Pontal e Chácara do Céu, no Rio de Janeiro, no acervo museológico da Universidade Federal de Pernambuco, no Recife, e em Caruaru, no acervo do Alto do Moura, onde a história do mestre com o barro começou. Mais de 200 peças originais do artista foram

0: tombadas pelo Conselho Estadual de Preservação do Patrimônio Cultural de Pernambuco.
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2: A arrecadação do governo federal atingiu um novo recorde para o mês de maio, somando 266,8 bilhões de reais. Este valor representa um aumento real de 10,7% em comparação com o mesmo período do ano passado, marcando o maior resultado desde o início da série histórica da Receita Federal em 1995. Segundo a Receita Federal, o desempenho recorde está diretamente ligado ao crescimento da economia brasileira e aos aumentos de impostos implementados nos últimos anos pelo governo. A disparada do preço do petróleo, influenciada por conflitos no Oriente Médio, também foi um fator crucial. O incremento na arrecadação foi impulsionado por receitas de royalties, extração e taxação de exportações, demonstrando a forte influência do cenário global e das políticas econômicas internas no balanço financeiro do país.
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2: Uma disputa interna pelo comando do bolsonarismo veio a público após a ex-primeira-dama Michele Bolsonaro divulgar vídeos expondo um desentendimento com Flávio Bolsonaro, filho do ex-presidente. O conflito, que antes era restrito ao âmbito familiar, agora ganha contornos políticos. Aliados de Flávio Bolsonaro interpretam as publicações de Michele como uma estratégia para enfraquecer o senador no presente e fortalecer a própria posição da ex-primeira-dama no futuro. A leitura é de que Michele atua na lógica do perder perdendo, preferindo expor as divisões a ver Flávio se beneficiar. A crise, que tem o Ceará como um de seus pontos centrais desde o ano passado, é vista como uma batalha antecipada pelo espólio político do bolsonarismo no cenário pós-Lula, mirando o protagonismo nacional em 2030.
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3: Depois do intervalo, tem mais Jornal Rádio News. Fique na sintonia.
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2: Estamos de volta e agora vamos falar de esporte aqui no Jornal Rádio News.
3: E icônico goleiro doméstico, Guilherme Ochoa viveu uma noite mágica. Aos 40 anos, ele entrou em campo no decorrer da vitória da seleção mexicana sobre a Tchequia por 3-0, se emocionou e ostentou um patch especial criado pela FIFA para esta Copa do Mundo. Ele esteve presente nas últimas 6 edições. Ochoa entrou ovacionado pela torcida e recebeu a faixa de capitão. Com bola rolando, o México não teve muito trabalho e viu sua seleção vencer com tranquilidade. Entre lágrimas e sorrisos, ele foi jogado para o alto pelos companheiros após o apito final e teve o nome gritado pela torcida no estádio Azteca.
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3: E a Senacom, Secretaria Nacional do Consumidor, órgão público federal vinculado ao Ministério da Justiça e Segurança Pública, abriu uma investigação para verificar possíveis irregularidades nos anúncios de apostas esportivas feitas pela Cazé TV durante a Copa. As investigações começaram após a análise de vídeos com ações promocionais de diversas casas de apostas durante as transmissões da Cazé TV. As ações serão analisadas pela Senacom, que vai verificar se as normas têm sido seguidas. As normas exigem publicidade responsável, transparente e com informações claras sobre os riscos envolvidos nas apostas. Mensagens que incentivem apostas impulsivas, sugiram ganhos fáceis ou minimizem os riscos são consideradas ilegais.
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3: E o atacante Neymar disse que foi para o vestiário e chorou sozinho com seu retorno à seleção brasileira após um intervalo de 981 dias. Entrando em campo no segundo tempo durante a vitória por 3-0 sobre a Escócia na Copa do Mundo. O jogador de 34 anos tinha atuado pela última vez pela seleção brasileira em 2023. Ele sofreu uma grave lesão no joelho em outubro daquele ano e tem enfrentado dificuldades para manter a forma desde então. Estou emocionado. Me emocionei sozinho no vestiário. Chorei sozinho por poder viver isso de novo, disse Neymar aos repórteres depois que o Brasil terminou em primeiro lugar no Grupo C.
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4: Um estudo recente apresentado em Campo Grande revela que a universalização do saneamento básico em Mato Grosso do Sul tem o potencial de gerar ganhos líquidos superiores a 25,9 bilhões de reais entre 2025 e 2040. Os benefícios abrangem saúde pública, produtividade do trabalho, valorização imobiliária, turismo e preservação ambiental. Os dados divulgados indicam que para cada um real investido em saneamento a partir de 2024, as 79 cidades sul-mato-grossenses podem obter R$ 5,90 em ganhos sociais. Este retorno é significativamente maior do que a média estimada para o Brasil, que é de R$ 4,10 para cada um real investido. O governador Eduardo Riedel destacou que o saneamento é uma política pública essencial para integrar desenvolvimento, saúde, preservação ambiental e qualidade de vida, reforçando o impacto positivo dos investimentos na área.
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5: O Tribunal Superior Eleitoral decidiu por unanimidade barrar o registro do prefeito eleito do município de Itaguaí, na Baixada Fluminense, Rubem Vieira de Souza, do Podemos, e determinou nova eleição para os cargos de prefeito e vice-prefeito da cidade. A decisão atendeu a pedido do Ministério Público Eleitoral, que contestou a validade da candidatura, apontando que Dr. Rubão, como é conhecido, estaria exercendo um terceiro mandato consecutivo, o que é proibido pela Constituição Federal. Dr. Rubão foi reeleito nas eleições municipais de 2024, mas em 2020, quando era presidente da Câmara de Vereadores de Itaguaí, acabou exercendo o comando da prefeitura, de julho a dezembro, após o prefeito e o vice terem sido afastados da função. Dr. Rubão foi reeleito nas eleições de 2020 e comandou a cidade até o final de 2024, quando disputou novamente o cargo e obteve maioria de votos. No entendimento do TSE, o político que exerce o mandato de prefeito por 6 meses antes das eleições municipais

0: municipais só têm o direito de concorrer ao mesmo cargo por uma única vez na eleição seguinte. Desde o início deste ano, Itaguaí está sendo administrada interinamente pelo presidente da Câmara Municipal. Agora, com a decisão do TSE, novas eleições deverão ser convocadas pelo Tribunal Regional Eleitoral do Rio de Janeiro. Por sugestão dos ministros do TSE, o novo pleito deve ocorrer no dia 4 de outubro, simultaneamente às eleições gerais deste ano.
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2: A Copa do Mundo de 2026 já está pegando fogo, mas não é só por conta dos craques em campo e dos duelos eletrizantes. É que o termômetro virou um protagonista incômodo nessa história. E a preocupação não está só no placar. As fortes ondas de calor estão transformando algumas partidas em um duelo extra contra a natureza. E isso não é exagero. Estudos apontam que 26 dos 104 jogos, ou seja, um quarto do torneio, estão sendo e serão disputados em condições térmicas consideradas perigosas. A partida final em Nova York, duas quartas de final e a disputa pelo terceiro lugar estão entre os confrontos que ocorrem nos Estados Unidos e onde os termômetros podem ultrapassar os limites seguros para a prática esportiva. Uma pesquisa liderada pela Queen's University Belfast, na Irlanda do Norte, com base em 20 anos de dados meteorológicos, indica que 14 das 16 cidades-sedes da Copa podem registrar nas tardes de verão níveis de calor considerados de alto risco para a saúde dos atletas. O preparador físico de futebol Renan Capra explica o que acontece com o corpo do atleta sob condições de forte calor e desidratação.
3: As altas temperaturas, elas impactam diretamente no desempenho dos jogadores. Com o aumento da sudorese, ocorre uma perda ali de líquidos e eletrólitos, o que aumenta a fadiga e reduz a capacidade do atleta de realizar ações ali de alta intensidade, que são justamente aquelas que definem o jogo, né? Além disso, assim, um aspecto importante, assim, é que a desidratação, ela também afeta a parte cognitiva do atleta, né? A tomada de decisão numa jogada, ela é intimamente ligada à percepção de cansaço.
2: Condições de temperatura extrema também aumentam de forma significativa o risco de cãibras, insolação e exaustão. Para preservar a saúde e o desempenho dos jogadores, as equipes adotam estratégias como redução do ritmo de jogo, maior rotatividade de atletas com substituições mais frequentes e até o uso de coletes de gelo. As pausas para hidratação, por exemplo, são uma imposição da FIFA baseada em evidências científicas de que isso ajuda a reduzir não só a temperatura corporal, mas também a aceleração cardiovascular. Para Renan Capra, essas paradas são fundamentais para a recuperação física dos atletas.
3: Eu vejo a pausa para hidratação hoje como uma coisa necessária e fundamental para a manutenção do futebol moderno. Se você não propiciar esses momentos onde ele possa ter uma parada durante o jogo, você acaba tendo uma perda muito grande no espetáculo e até gera muitas lesões ali, que a gente até tem visto na Copa aí, várias lesões.
2: Já para os torcedores que sofrem nos estádios lotados, os sinais de alerta são dor de cabeça intensa, tonteira, fraqueza ou enjoo, confusão mental e sensação de mal-estar. A médica da Subsecretaria de Vigilância e Atenção Primária à Saúde do Rio de Janeiro, Daniela Vidal, explica o que fazer para evitar a desidratação ou a piora do quadro.
4: Se esses sintomas surgirem, a gente pede que se procure, né, um lugar fresco, que se ingira líquidos e que se busque um atendimento médico na piora dos sintomas ou se esses sintomas mesmo persistirem. Então, assim, a dica é, em eventos de grande porte, realizados sobre um calor intenso, ter sempre disponível pontos de hidratação, áreas de sombra, um horário adequado e equipes de atendimento médico.
2: Por isso, fique atento às dicas dos especialistas e evite o sol prolongado, use roupas leves, filtro solar e água sem moderação. Também é recomendado evitar o consumo de bebidas alcoólicas.
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5: Essas foram as últimas de hoje do Jornal Rádio News. Voltaremos na próxima edição. Fique ligado.
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1: Coisa linda, meu pastor.
2: Ah, que surpresa maravilhosa.
1: É muita emoção, né?
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0: Que prazer imenso, cara.
1: Coisa linda, gente.
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0: 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Já tem gente na linha. Alô, quem fala?
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0: Opa, obrigado, obrigadão pela tua companhia. 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
1: Quer ir?
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Valeu, turma! Com essas e outras, a gente encerra mais uma semana do Alô Tocaí. Fica triste, não. É, tá chegando o fim de semana aí pra você curtir. Você sabe, se beber, não dirige, né? Se dirigir, não beba. É, coloque Deus à frente de tudo, que com Ele tudo tá certo. Fica com Deus e até segunda!

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1: Tem que respeitar nosso país, Pernambuco.
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1: Canta essa moda linda comigo assim, ó.

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1: Valeu, BH!
0: Que lindo!
1: Que delícia, que delícia! Que energia maravilhosa!
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0: Vai faltar lenço, Rihef?
1: Vamos que vamos!
0: Faz barulho aí, gente!
1: Quem gostou faz barulho!
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0: Senhoras e senhores, meu maior ídolo, Ferrugem!
1: Os aplausos de vocês pra essa voz potente, é?
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0: 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Isso aqui vai ser rachar o copo no chão.

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0: Está no ar mais uma edição do seu Jornal de Confiança. Com as informações mais quentes do dia. Trazendo tudo o que você precisa saber de maneira clara e direta. Eu sou Naldo Meirelles e prepare-se para ficar por dentro do que acontece no Brasil e no mundo, com análises e reportagens especiais. A partir de agora no Repórter Brasil News. Sejam bem-vindos.
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2: Previsão do tempo para sexta-feira, 26 de junho de 2026. O Instituto Nacional de Meteorologia, o INMET, emitiu alertas para esta sexta-feira, 26 de junho. No sul do país, há risco de geada entre a madrugada e o início da manhã, com temperaturas próximas de zero grau e possibilidade de prejuízos às plantações em áreas do Rio Grande do Sul, Santa Catarina e Paraná. Já entre São Paulo, Rio de Janeiro e sul de Minas Gerais, a previsão é de chuva persistente, com risco de alagamentos pontuais e pequenos deslizamentos. No Nordeste, o alerta é para chuvas intensas, acompanhadas de ventos de até 60 km por hora. O INMET orienta que, em caso de emergência, acione a Defesa Civil pelo telefone 199. Região Centro-Oeste. Em Goiânia, céu encoberto nesta sexta-feira. Os termômetros da capital goiana marcam mínima de 17 e máxima de 29 graus. Umidade relativa do ar gira em torno de 80% a 30%. Campo Grande, Mato Grosso do Sul, tem céu claro, temperatura mínima de 12 e máxima de 24 graus. A umidade relativa do ar vai de 95% a 60%. Região Nordeste. O céu de Natal amanhece encoberto com chuvisco o dia todo. Temperatura mínima na capital potiguar é de 24 e máxima de 28 graus. A umidade do ar é de 100 a 70%. Catu, na Bahia, comemora aniversário com céu encoberto com chuvisco. Temperatura mínima é de 21 e máxima de 27 graus. Umidade do ar varia de 100 a 60%. Região Norte. Rio Branco, no Acre, amanhece com céu nublado nesta sexta-feira. À tarde, as nuvens se dissipam e deixam o céu claro. Temperatura mínima de 18 e máxima 29 graus nas horas mais quentes do dia. A umidade do ar é de 90% a 50%. Em Palmas, Tocantins, céu claro o dia todo. Temperatura mínima é de 21 e a máxima de 34 graus. A umidade relativa do ar é de 70% a 30%. Região Sudeste, Vitória, no Espírito Santo, tem previsão de céu encoberto com chuvisco nesta sexta-feira. Os termômetros registram mínima de 19 e máxima de 26 graus. Umidade relativa do ar vai de 100 a 60%. Monte Santo de Minas, em Minas Gerais, completa mais um ano com céu encoberto, podendo chuviscar pela manhã. Temperatura mínima de 15 graus e máxima de 22. Umidade relativa do ar é de 100 a 60%. Região Sul,

0: Porto Alegre, Rio Grande do Sul tem previsão de céu claro. O dia amanhece frio, com termômetros registrando mínima de 5 e máxima de 18 graus. Umidade relativa do ar fica entre 95% e 40%. Umuarama, no Paraná. Aniversário com tempo aberto pela manhã e dia frio também, com acúmulo de nuvens à tarde. Os termômetros registram mínima de 8 e máxima de 21 graus. A umidade relativa do ar oscila entre 100% e 60%. Você ouviu a previsão do tempo para esta sexta-feira, 26 de junho de 2026, com informações do IBGE Cidades e do Instituto Nacional de Meteorologia, INMET.
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2: A senadora Tereza Leitão, do PT de Pernambuco, foi a escolhida pelo presidente Lula para assumir a liderança do governo no Senado. O anúncio foi feito nesta quinta-feira na rede social do presidente. Com isso, a parlamentar passa a ser responsável pela articulação entre o Executivo e as pautas no Senado. De acordo com Lula, ela assume a missão de articular o debate e a aprovação de projetos de interesse da população brasileira, que estão em tramitação, como o fim da escala 6x1 e a PEC da Segurança Pública, entre outros. Tereza Leitão ocupa o cargo deixado pelo senador Jacques Wagner, que anunciou a decisão em comum acordo com o presidente Lula. O parlamentar e o empresário Augusto Lima foram alvos de mais uma fase da Operação Compliance Zero da Polícia Federal. Jacques Wagner é apontado como possível beneficiário de pagamentos, favorecimentos e aquisições patrimoniais vinculadas a Augusto Lima ou ao Banco Master por intermédio de familiares e pessoas de confiança. De acordo com o senador, a relação dele com o banqueiro Daniel Vorcaro é praticamente zero e ele nunca recebeu dinheiro do Banco Master. Ao anunciar a saída da liderança do governo no Senado, Jacques Wagner disse que a prioridade no momento é provar ser inocente e se dedicar às eleições. Além de Tereza Leitão, no Senado, o governo representado pelo deputado Paulo Pimenta na Câmara e pelo senador Randolfe Rodrigues no Congresso Nacional.
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3: A Polícia Federal iniciou nesta quinta-feira, com apoio do Ministério Público Federal, a segunda fase da Operação Disclosure, que apura supostas irregularidades da gigante do varejo brasileiro, as Lojas Americanas, cujo prejuízo pode chegar a 54 bilhões de reais. Agentes e procuradores saíram para cumprir 9 mandados de busca e apreensão em endereços no Rio de Janeiro e em São Paulo. A 10ª Vara Federal Criminal do Rio de Janeiro também determinou o sequestro de bens e valores em nome dos envolvidos. A operação, que em português significa divulgação, é um desdobramento de uma outra que ocorreu em 2024, quando policiais federais cumpriram mandados de prisão preventiva e de busca e apreensão contra ex-diretores da Americanas. Na época, a PF informou que as investigações tiveram a colaboração da atual diretoria da empresa.
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Mais uma importante referência da cultura popular brasileira será celebrada no meio acadêmico. A Universidade Federal de Pernambuco concede o título In Memoriam de Doutor Honoris Causa para o pernambucano Vitalino Pereira dos Santos, o mestre Vitalino. A cerimônia acontece nesta sexta-feira no Centro Acadêmico do Agreste, em Caruaru, terra do mestre. A homenagem reconhece a contribuição do artesão e ceramista, nascido em 1909, para a cultura popular. Mestre Vitalino retratou por meio de esculturas de barro o cotidiano nordestino, alcançando reconhecimento internacional com exposições no exterior e peças presentes nos acervos do Museu de Arte Popular de Viena, na Áustria, e no Museu do Louvre, em Paris. A produção artística de Mestre Vitalino passou a ser iconográfica, influenciando a formação de novas gerações de artistas. Basta circular por feiras, ateliês e inclusive

0: inclusive pelos arraiais deste período junino, para encontrar os traços do ceramista nas obras produzidas atualmente por outros artesãos. Através de bonecos e bonecas de barro, a obra retrata a cultura, o folclore e, sobretudo, o povo do interior. Desde cedo, ele começou a modelar bois e cavalos em formato pequeno e, posteriormente, juntou a esse talento sua atividade como músico com o pífano. Mestre Vitalino faleceu em 20 de janeiro de 1963. Os 5 filhos, Amaro, Manuel, Severino, Antônio e Mariquinha, seguiram a profissão do artesão. Parte da produção pode ser apreciada nos museus Casa do Pontal e Chácara do Céu, no Rio de Janeiro, no acervo museológico da Universidade Federal de Pernambuco, no Recife, e em Caruaru, no acervo do Alto do Moura, onde a história do mestre com o barro começou. Mais de 200 peças originais do artista foram tombadas pelo Conselho Estadual de Preservação do Patrimônio Cultural de Pernambuco.
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2: A arrecadação do governo federal atingiu um novo recorde para o mês de maio, somando 266,8 bilhões de reais. Este valor representa um aumento real de 10,7% em comparação com o mesmo período do ano passado, marcando o maior resultado desde o início da série histórica da Receita Federal em 1995. Segundo a Receita Federal, o desempenho recorde está diretamente ligado ao crescimento da economia brasileira e aos aumentos de impostos implementados nos últimos anos pelo governo. A disparada do preço do petróleo, influenciada por conflitos no Oriente Médio, também foi um fator crucial. O incremento na arrecadação foi impulsionado por receitas de royalties, extração e taxação de exportações, demonstrando a forte influência do cenário global e das políticas econômicas internas no balanço financeiro do país.
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3: Uma disputa interna pelo comando do bolsonarismo veio a público após a ex-primeira-dama Michele Bolsonaro divulgar vídeos expondo um desentendimento com Flávio Bolsonaro, filho do ex-presidente. O conflito, que antes era restrito ao âmbito familiar, agora ganha contornos políticos. Aliados de Flávio Bolsonaro interpretam as publicações de Michele como uma estratégia para enfraquecer o senador no presente e fortalecer a própria posição da ex-primeira-dama no futuro. A leitura é de que Michele atua na lógica do perder-perdendo, preferindo expor as divisões a ver Flávio se beneficiar. A crise, que tem o Ceará como um de seus pontos centrais desde o ano passado, é vista como uma batalha antecipada pelo espólio político do bolsonarismo no cenário pós-Lula, mirando o protagonismo nacional em 2030.
1: 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Em instantes voltaremos com mais notícias aqui no Jornal Repórter Brasil News. Fique ligado.
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1: O Amazonas oficializou a saída de Gabriel Domingos. A rescisão contratual do volante foi publicada no Boletim Informativo Diário, BID, da CBF, encerrando sua passagem pela Onça Pintada. Com isso, o jogador não defenderá mais o clube na sequência da temporada. Gabriel Domingos já negociava sua saída nas últimas semanas, após receber propostas de equipes da Série B. O destino mais provável é o América Mineiro, que avançou nas conversas para contratar o atleta sem custos de transferência. Aos 25 anos, o meio-campista deixa o Amazonas após disputar 39 partidas, marcar 4 gols e distribuir 2 assistências, sendo um dos destaques da equipe desde sua chegada ao clube em 2024.
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1: O Brasil confirmou a liderança do Grupo C da Copa do Mundo ao vencer a Escócia por 3-0 em Miami. Vinícius Júnior foi o grande destaque da partida ao marcar 2 gols, enquanto Matheus Cunha completou o placar. A seleção comandada por Carlo Ancelotti dominou o confronto do início ao fim e garantiu a classificação para o mata-mata com 7 pontos. Além da boa atuação coletiva, a partida marcou o retorno de Neymar à seleção brasileira após um longo período afastado. Com a vitória, o Brasil avançou em primeiro lugar do grupo e agora aguarda a definição do seu próximo adversário na fase eliminatória. Já a Escócia terminou a fase de grupos na terceira posição e depende dos demais resultados para saber se seguirá viva na competição.
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1: O Corinthians conseguiu quitar os salários atrasados do elenco e da comissão técnica, que estavam pendentes desde o quinto dia útil de junho. A diretoria tratou o pagamento como prioridade para evitar um desgaste ainda maior com os jogadores em meio à delicada situação financeira vivida pelo clube. Apesar da regularização dos salários em carteira, o Timão ainda não conseguiu colocar em dia os direitos de imagem dos atletas. A dívida segue em aberto.

0: Certo, e continua sendo uma preocupação interna, já que os direitos de imagem representam uma parte importante da remuneração dos jogadores. A diretoria trabalha para encontrar recursos e solucionar a pendência nos próximos dias, enquanto tenta reorganizar as finanças e evitar novos problemas fora de campo.
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2: O Cruzeiro segue firme na tentativa de contratar Gabriel Peck, atualmente no LA Galaxy, dos Estados Unidos. A primeira proposta da Raposa foi recusada pelo clube americano por estar abaixo dos 10 milhões de dólares, cerca de 50 milhões de reais. Mesmo assim, a diretoria Celeste mantém confiança no negócio e prepara uma nova oferta, que deve ser apresentada nos próximos dias. As conversas com os representantes do atacante acontecem desde o início de junho, e o empresário do jogador participa das negociações para tentar facilitar uma liberação. Gabriel Peck, de 26 anos, tem contrato com o LA Galaxy até 2028 e vive boa fase na temporada, com 11 gols e 4 assistências em 20 partidas. Revelado pelo Vasco, ele foi vendido ao futebol americano em 2024. E se tornou um dos principais destaques da equipe de Los Angeles.
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3: Thiago Silva usou as redes sociais para agradecer o carinho recebido da torcida do Fluminense após o anúncio de seu retorno ao clube. Em uma mensagem emocionante, o zagueiro afirmou estar comovido pelas manifestações de apoio, pelas orações e pelas mensagens enviadas pelos torcedores. O defensor destacou que esse carinho lhe dá ainda mais força para seguir em frente e enfrentar os desafios da nova etapa da carreira. O ídolo tricolor também declarou que se sente privilegiado por contar com o apoio da torcida e afirmou que sua gratidão é imensa. Thiago assinou contrato com o Fluminense até dezembro de 2026 e deve se apresentar ao CT Carlos Castilho nos próximos dias para iniciar os treinamentos. Aos 41 anos, ele retorna ao clube para mais uma passagem, reforçando a equipe na disputa do Campeonato Brasileiro, da Libertadores e da Copa do Brasil.
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4: Um estudo da UFRJ, Universidade Federal do Rio de Janeiro, encontrou sertralina, um antidepressivo, no cérebro de tubarões-martelo, espécie criticamente ameaçada de extinção. A descoberta aconteceu após a captura acidental destes animais em redes de pesca no Recreio, Barra da Tijuca e Copacabana, no Rio de Janeiro. De acordo com a pesquisa, a substância chega aos mares devido à remoção incompleta de contaminantes pela rede de esgoto. A professora do Instituto de Biofísica da UFRJ, Mariana Alonso, uma das responsáveis pelo estudo, explica que ainda não é possível afirmar que essa contaminação pode gerar alterações no comportamento dos tubarões e aumentar os ataques a humanos.
5: Quanto a incidentes, né, de tubarões com seres humanos, a gente não pode afirmar nada, porque não tem como saber, não no momento. A gente está fazendo outros tipos de estudos, né, que a gente está tentando verificar um efeito fisiológico da sertralina nesses animais, mas os estudos ainda estão em andamento. E não teria como a gente comprovar, né, se eles ficariam ou não tendo um comportamento mais agressivo ou de predação.
4: A pesquisadora destaca, no entanto, que essa contaminação gera desequilíbrio para a vida marinha.
5: Com certeza pode prejudicar o equilíbrio marinho, porque para chegar nos tubarões, significa que os peixes que eles ingeriram também tinham sertralina. E os peixes desses peixes, né, as presas menores, hein? E o problema não é só um contaminante, que aqui a gente está falando só da sertralina, mas são analisados diversos contaminantes nos animais marinhos. Então a gente fala que pode ser um coquetel, né, que pode estar gerando sim algum efeito a longo prazo na fauna marinha.
4: Entre as conclusões do estudo estão necessidade de maior financiamento e de políticas públicas voltadas para o reconhecimento de medicamentos como poluentes emergentes e a modernização das estações de tratamento de esgoto do país.
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6: Pelo menos 164 pessoas morreram e quase 1.000 ficaram feridas no desabamento de prédios após os dois terremotos que atingiram a Venezuela no início da noite dessa quarta-feira. Um de magnitude 7.2 na escala Richter, a cerca de 160 quilômetros a oeste da capital Caracas. Menos de um minuto depois, outro de magnitude 7.5, segundo dados do Serviço Geológico Norte-Americano. Tudo isso pouco depois das 7 da noite no horário de Brasília. Em seguida, foram pelo menos 30 réplicas de menor intensidade.

0: Segundo a Telesur, emissora estatal venezuelana, esses tremores foram os mais fortes em mais de um século. Todos os esforços estão sendo para o resgate das vítimas nas dezenas de escombros em várias cidades. A agência norte-americana fala em maior probabilidade no número de vítimas na faixa entre 10 mil e 100 mil pessoas e perdas equivalentes de até 7% do PIB do país. Segundo a agência Reuters, um site de grupos de oposição ao governo registrava mais de 10 mil desaparecidos. Horas depois dos dois terremotos, a conexão pela internet ainda permanecia reduzida por causa dos cortes de energia e os danos à infraestrutura. A presidenta interina da Venezuela, Delcy Rodríguez, decretou o estado de emergência. As regiões mais afetadas ficam no centro-norte do país, inclusive a capital Caracas. Rodríguez pediu mobilização dos profissionais de saúde, suspendeu as aulas nos próximos dias e anunciou a criação de um fundo de 200 milhões de dólares com recursos da Venezuela que estão no FMI. Moradores de Roraima, Amazonas, Amapá e Pará relataram terem sentido os tremores. Alguns prédios foram evacuados em cidades como Belém, Santarém e Macapá. O governo brasileiro manifestou pesar pelas perdas em decorrência dos terremotos e solidariedade ao governo e ao povo da Venezuela. Segundo o Itamaraty, não foram identificados brasileiros entre as vítimas. Líderes da América Latina e líderes mundiais ofereceram apoio. O presidente Lula pediu para o Ministério de Relações Exteriores avaliar as medidas de assistência. Foi estabelecido um plantão consular tanto na Embaixada do Brasil em Caracas quanto em Brasília para atendimento sobre a situação na Venezuela.
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Do ladinho de cá, te fazendo companhia por uma hora, tocando o melhor do pop e eu, Bia Ipsen. Tudo que tá bombando, novidades, lançamentos e muito mais, você sempre ouve por aqui. Você que é fanzaço aí do mundo pop, já tá aí no canal certo, já tá na internet também, seja lá onde você estiver.

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0: 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Agora eu vou lá para aquele breakzinho e já já tem mais Music Pop.
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0: Tchau, mas não fica triste não, hein? Segunda-feira tem mais. Um ótimo final de semana pra você. Fica com Deus. Beijão. Bye, bye.
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2: Alô, minha gente, final de semana no ar e o pagodaço já também começando aqui com o melhor da música brasileira que balança todo mundo, né? O samba e o pagode com certeza pedindo passagem no seu rádio em mais uma edição do Pagodaço. Eu, Kleber Salles, já tô nessa, tô aqui com você. Então, abrindo mais uma edição do Pagodaço de hoje, tem essa daqui.
3: Vem pra cá, Juliana de Papo, nos traga mais axé ainda pra essa canção maravilhosa.
4: Eu tô chegando, hein, Marcão, tô chegando.

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1: Mais sucesso pra gente cantar juntinho assim, ó.

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2: E aí, tá curtindo bastante? Tá curtindo o nosso pagodaço? Tá requebrando, mexendo o esqueleto? Ó, uma parada rapidinha só pra você tomar uma aguinha, mas eu volto já já com mais músicas, não sai daí! Tá curtindo o nosso pagodaço? Tá requebrando, mexendo o esqueleto? Ó, uma parada rapidinha só pra você tomar uma aguinha, mas eu volto já já com mais músicas, não sai daí!
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0: você vai precisar, viu? Muito obrigado, cara. Que honra.
1: Nona posição.
2: Todo mundo tem.
3: Aquela pessoa?
2: Tem. Lógico que tem.

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1: Uma melhor que a outra aqui no Super 10. Já já tem mais.
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3: Super 10 na parada. Estamos aqui. Aumenta o som.
2: Sexta posição.

0: produção, mas voltamos na próxima com mais Super 10. Beijos e até lá!
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2: Muito bem, a partir de agora está no ar o Jornal Rádio News. Informação em primeiro lugar. Brasil e o mundo passam aqui na sua rádio favorita. Sejam bem-vindos.
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3: Previsão do tempo para sexta-feira, 26 de junho de 2026. O Instituto Nacional de Meteorologia, o INMET, emitiu alertas para esta sexta-feira, 26 de junho. No sul do país, há risco de geada entre a madrugada e o início da manhã, com temperaturas próximas de zero grau e possibilidade de prejuízos às plantações em áreas do Rio Grande do Sul, Santa Catarina e Paraná. Já entre São Paulo, Rio de Janeiro e sul de Minas Gerais, a previsão é de chuva persistente, com risco de alagamentos pontuais e pequenos deslizamentos. No Nordeste, o alerta é para chuvas intensas acompanhadas de ventos de até 60 km por hora. O INMET orienta que, em caso de emergência, acione a Defesa Civil pelo telefone 199. Região Centro-Oeste. Em Goiânia, céu encoberto nesta sexta-feira. Os termômetros da capital goiana marcam mínima de 17 e máxima de 29 graus. Umidade relativa do ar gira em torno de 80 a 30%. Campo Grande, Mato Grosso do Sul, tem céu claro, temperatura mínima de 12.

0: e máxima de 24 graus. A umidade relativa do ar vai de 95% a 60%. Região Nordeste. O céu de Natal amanhece encoberto com chuvisco o dia todo. Temperatura mínima na capital potiguar é de 24 e máxima de 28 graus. A umidade do ar é de 100% a 70%. Catu, na Bahia, comemora aniversário com céu encoberto com chuvisco. Temperatura mínima é de 21 e máxima de 27 graus. Umidade do ar varia de 100% a 60%. Região Norte. Rio Branco, no Acre, amanhece com céu nublado nesta sexta-feira. À tarde, as nuvens se dissipam e deixam o céu claro. Temperatura mínima de 18 e máxima 29 graus nas horas mais quentes do dia. A umidade do ar é de 90% a 50%. Em Palmas, Tocantins, céu claro o dia todo. Temperatura mínima é de 21 e a máxima de 34 graus. A umidade relativa do ar é de 70% a 30%. Região Sudeste. Vitória, no Espírito Santo, tem previsão de céu encoberto com chuvisco nesta sexta-feira. Os termômetros registram mínima de 19 e máxima de 26 graus. Umidade relativa do ar vai de 100% a 60%. Monte Santo de Minas, em Minas Gerais, completa mais um ano com céu encoberto, podendo chuviscar pela manhã. Temperatura mínima de 15 graus e máxima de 22. Umidade relativa do ar é de 100% a 60%. Região Sul. Porto Alegre, Rio Grande do Sul, tem previsão de céu claro. O dia amanhece frio, com termômetros registrando mínima de 5 e máxima de 18 graus. Umidade relativa do ar fica entre 95% e 40%. Umuarama, no Paraná. Aniversário com tempo aberto pela manhã e dia frio também, com acúmulo de nuvens à tarde. Os termômetros registram mínima de 8 e máxima de 21 graus. A umidade relativa do ar oscila entre 100% e 60%. Você ouviu a previsão do tempo para esta sexta-feira, 26 de junho de 2026, com informações do IBGE Cidades e do Instituto Nacional de Meteorologia, INMET.
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2: A senadora Tereza Leitão, do PT de Pernambuco, foi a escolhida pelo presidente Lula para assumir a liderança do governo no Senado. O anúncio foi feito nesta quinta-feira na rede social do presidente. Com isso, a parlamentar passa a ser responsável pela articulação entre o Executivo e as pautas no Senado. De acordo com Lula, ela assume a missão de articular o debate e a aprovação de projetos de interesse da população brasileira, que estão em tramitação, como o fim da escala 6x1 e a PEC da Segurança Pública, entre outros. Tereza Leitão ocupa o cargo deixado pelo senador Jacques Wagner, que anunciou a decisão em comum acordo com o presidente Lula. O parlamentar e o empresário Augusto Lima foram alvos de mais uma fase da Operação Compliance Zero da Polícia Federal. Jacques Wagner é apontado como possível beneficiário de pagamentos, favorecimentos e aquisições patrimoniais vinculadas a Augusto Lima ou ao Banco Master por intermédio de familiares e pessoas de confiança. De acordo com o senador, a relação dele com o banqueiro Daniel Vorcaro é praticamente zero e ele nunca recebeu dinheiro do Banco Master. Ao anunciar a saída da liderança do governo no Senado, Jacques Wagner disse que a prioridade no momento é provar ser inocente e se dedicar às eleições. Além de Tereza Leitão, no Senado, o governo representado pelo deputado Paulo Pimenta na Câmara e pelo senador Randolfo Rodrigues no Congresso Nacional.
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3: A Polícia Federal iniciou nesta quinta-feira, com apoio do Ministério Público Federal, a segunda fase da Operação Disclosure, que apura supostas irregularidades da gigante do varejo brasileiro, as Lojas Americanas, cujo prejuízo pode chegar a 54 bilhões de reais. Agentes e procuradores saíram para cumprir 9

0: mandados de busca e apreensão em endereços no Rio de Janeiro e em São Paulo. A 10ª Vara Federal Criminal do Rio de Janeiro também determinou o sequestro de bens e valores em nome dos envolvidos. A operação, que em português significa divulgação, é um desdobramento de uma outra que ocorreu em 2024, quando policiais federais cumpriram mandados de prisão preventiva e de busca e apreensão contra ex-diretores da Americanas. Na época, a PF informou que as investigações tiveram a colaboração da atual diretoria da empresa.
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0: saudade.
1: Mais uma importante referência da cultura popular brasileira será celebrada no meio acadêmico. A Universidade Federal de Pernambuco concede o título In Memoriam de Doutor Honoris Causa para o pernambucano Vitalino Pereira dos Santos, o mestre Vitalino. A cerimônia acontece nesta sexta-feira no Centro Acadêmico do Agreste, em Caruaru, terra do mestre. A homenagem reconhece a contribuição do artesão e ceramista, nascido em 1909, para a cultura popular. Mestre Vitalino retratou por meio de esculturas de barro o cotidiano nordestino, alcançando reconhecimento internacional com exposições no exterior e peças presentes nos acervos do Museu de Arte Popular de Viena, na Áustria, e no Museu do Louvre, em Paris. A produção artística de Mestre Vitalino passou a ser iconográfica, influenciando a formação de novas gerações de artistas. Basta circular por feiras, ateliês e inclusive pelos arraiais deste período junino para encontrar os traços do ceramista nas obras produzidas atualmente por outros artesãos. Através de bonecos e bonecas de barro, a obra retrata a cultura, o folclore e, sobretudo, o povo do interior. Desde cedo, ele começou a modelar bois e cavalos em formato pequeno e, posteriormente, juntou a esse talento sua atividade como músico com o pífano. Mestre Vitalino faleceu em 20 de janeiro de 1963. Os 5 filhos, Amaro, Manuel, Severino, Antônio e Mariquinha, seguiram a profissão do artesão. Parte da produção pode ser apreciada nos museus Casa do Pontal e Chácara do Céu, no Rio de Janeiro, no acervo museológico da Universidade Federal de Pernambuco, no Recife, e em Caruaru, no acervo do Alto do Moura, onde a história do mestre com o barro começou. Mais de 200 peças originais do artista foram tombadas pelo Conselho Estadual de Preservação do Patrimônio Cultural de Pernambuco.
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3: A arrecadação do governo federal atingiu um novo recorde para o mês de maio, somando 266,8 bilhões de reais. Este valor representa um aumento real de 10,7% em comparação com o mesmo período do ano passado, marcando o maior resultado desde o início da série histórica da Receita Federal em 1995. Segundo a Receita Federal, o desempenho recorde está diretamente ligado ao crescimento da economia brasileira e aos aumentos de impostos implementados nos últimos anos pelo governo. A disparada do preço do petróleo, influenciada por conflitos no Oriente Médio, também foi um fator crucial. O incremento na arrecadação foi impulsionado por receitas de royalties, extração e taxação de exportações, demonstrando a forte influência do cenário global e das políticas econômicas internas no balanço financeiro do país.
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3: Uma disputa interna pelo comando do bolsonarismo veio a público após a ex-primeira-dama Michele Bolsonaro divulgar vídeos expondo um desentendimento com Flávio Bolsonaro, filho do ex-presidente. O conflito, que antes era restrito ao âmbito familiar, agora ganha contornos políticos. Aliados de Flávio Bolsonaro interpretam as publicações de Michele como uma estratégia para enfraquecer o senador no presente e fortalecer a própria posição da ex-primeira-dama no futuro. A leitura é de que Michele atua na lógica do perder-perdendo, preferindo expor as divisões a ver Flávio se beneficiar. A crise, que tem o Ceará como um de seus pontos centrais desde o ano passado, é vista como uma batalha antecipada pelo espólio político do bolsonarismo no cenário pós-

0: Lula, mirando o protagonismo nacional em 2030.
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2: Depois do intervalo, tem mais Jornal Rádio News. Fique na sintonia.
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3: Estamos de volta e agora vamos falar de esporte aqui no Jornal Rádio News.
4: Icônico goleiro doméstico, Guillermo Ochoa viveu uma noite mágica. Aos 40 anos, ele entrou em campo no decorrer da vitória da seleção mexicana sobre a Tchequia por 3-0, se emocionou e ostentou um patch especial criado pela FIFA para esta Copa do Mundo. Ele esteve presente nas últimas 6 edições. Ochoa entrou ovacionado pela torcida e recebeu a faixa de capitão. Com bola rolando, o México não teve muito trabalho e viu sua seleção vencer com tranquilidade. Entre lágrimas e sorrisos, ele foi jogado para o alto pelos companheiros após o apito final e teve o nome gritado pela torcida no Estádio Azteca.
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4: E a Senacom, Secretaria Nacional do Consumidor, órgão público federal vinculado ao Ministério da Justiça e Segurança Pública, abriu uma investigação para verificar possíveis irregularidades nos anúncios de apostas esportivas feitas pela Cazé TV durante a Copa. As investigações começaram após a análise de vídeos com ações promocionais de diversas casas de apostas durante as transmissões da Cazé TV. As ações serão analisadas pela Senacom, que vai verificar se as normas têm sido seguidas.

0: As normas exigem publicidade responsável, transparente e com informações claras sobre os riscos envolvidos nas apostas. Mensagens que incentivem apostas impulsivas, sugiram ganhos fáceis ou minimizem os riscos são consideradas ilegais.
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0: E o atacante Neymar disse que foi para o vestiário e chorou sozinho com seu retorno à seleção brasileira após um intervalo de 981 dias. Entrando em campo no segundo tempo durante a vitória por 3-0 sobre a Escócia na Copa do Mundo. O jogador de 34 anos tinha atuado pela última vez pela seleção brasileira em 2023. Ele sofreu uma grave lesão no joelho em outubro daquele ano e tem enfrentado dificuldades para manter a forma desde então. Estou emocionado. Me emocionei sozinho no vestiário. Chorei sozinho por poder viver isso de novo, disse Neymar aos repórteres depois que o Brasil terminou em primeiro lugar no Grupo C.
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2: Um estudo recente apresentado em Campo Grande revela que a universalização do saneamento básico em Mato Grosso do Sul tem o potencial de gerar ganhos líquidos superiores a 25,9 bilhões de reais entre 2025 e 2040. Os benefícios abrangem saúde pública, produtividade do trabalho, valorização imobiliária, turismo e preservação ambiental. Os dados divulgados indicam que para cada um real investido em saneamento a partir de 2024, as 79 cidades sul-mato-grossenses podem obter R$ 5,90 em ganhos sociais. Este retorno é significativamente maior do que a média estimada para o Brasil, que é de R$ 4,10 para cada um real investido. O governador Eduardo Riedel destacou que o saneamento é uma política pública essencial para integrar desenvolvimento, saúde, preservação ambiental e qualidade de vida, reforçando o impacto positivo dos investimentos na área.
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3: O Tribunal Superior Eleitoral decidiu por unanimidade barrar o registro do prefeito eleito do município de Itaguaí, na Baixada Fluminense, Rubem Vieira de Souza, do Podemos, e determinou nova eleição para os cargos de prefeito e vice-prefeito da cidade. A decisão atendeu a pedido do Ministério Público Eleitoral, que contestou a validade da candidatura, apontando que Dr. Rubão, como é conhecido, estaria exercendo um terceiro mandato consecutivo, o que é proibido pela Constituição Federal. Dr. Rubão foi reeleito nas eleições municipais de 2024, mas em 2020, quando era presidente da Câmara de Vereadores de Itaguaí, acabou exercendo o comando da prefeitura, de julho a dezembro, após o prefeito e o vice terem sido afastados da função. Dr. Rubão foi reeleito nas eleições de 2020 e comandou a cidade até o final de 2024, quando disputou novamente o cargo e obteve maioria de votos. No entendimento do TSE, o político que exerce o mandato de prefeito por 6 meses antes das eleições municipais só tem o direito de concorrer ao mesmo cargo por uma única vez na eleição seguinte. Desde o início deste ano, Itaguaí está sendo administrada interinamente pelo presidente da Câmara Municipal. Agora, com a decisão do TSE, novas eleições deverão ser convocadas pelo Tribunal Regional Eleitoral do Rio de Janeiro. Por sugestão dos ministros do TSE, o novo pleito deve ocorrer no dia 4 de outubro, simultaneamente às eleições gerais deste ano.
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4: A Copa do Mundo de 2026 já está pegando fogo, mas não é só por conta dos craques em campo e dos duelos eletrizantes. É que o termômetro virou um protagonista incômodo nessa história. E a preocupação não está só no placar. As fortes ondas de calor estão transformando algumas partidas em um duelo extra contra a natureza. E isso não é exagero, estudos apontam que 26 dos 104 jogos, ou seja, um quarto do torneio, estão sendo e serão disputados em condições térmicas consideradas perigosas. A partida final em Nova York, duas quartas de final e a disputa pelo terceiro lugar estão entre os confrontos que ocorrem nos Estados Unidos e onde os termômetros podem ultrapassar os limites seguros para a prática esportiva. Uma pesquisa liderada pela Queen's University Belfast, na Irlanda do Norte, com base em 20 anos de dados meteorológicos, indica que 14 das 16 cidades-sedes da Copa podem registrar

0: mostrar nas tardes de verão níveis de calor considerados de alto risco para a saúde dos atletas. O preparador físico de futebol Renan Capra explica o que acontece com o corpo do atleta sob condições de forte calor e desidratação.
1: As altas temperaturas, elas impactam diretamente no desempenho dos jogadores. Com o aumento da sudorese, ocorre uma perda ali de líquidos e eletrólitos, o que aumenta a

0: Eles adotam estratégias como redução do ritmo de jogo, maior rotatividade de atletas com substituições mais frequentes e até o uso de coletes de gelo. As pausas para hidratação, por exemplo, são uma imposição da FIFA baseada em evidências científicas de que isso ajuda a reduzir não só a temperatura corporal, mas também a aceleração cardiovascular. Para Renan Capra, essas paradas são fundamentais para a recuperação física dos atletas.
1: Eu vejo a pausa para hidratação hoje como uma coisa necessária e fundamental para a manutenção do futebol moderno. Se você não propiciar esses momentos onde ele possa ter uma parada durante o jogo, você acaba tendo uma perda muito grande no espetáculo e até gera muitas lesões ali, que a gente até tem visto na Copa aí, várias lesões.
0: Já para os torcedores que sofrem nos estádios lotados, os sinais de alerta são dor de cabeça intensa, tonteira, fraqueza ou enjoo, confusão mental e sensação de mal-estar. A médica da Subsecretaria de Vigilância e Atenção Primária à Saúde do Rio de Janeiro, Daniela Vidal, explica o que fazer para evitar a desidratação ou a piora do quadro.
2: Se esses sintomas surgirem, a gente pede que se procure, né, um lugar fresco, que se ingira líquidos e que se busque um atendimento médico na piora dos sintomas ou se esses sintomas mesmo persistirem. Então, assim, a dica é, em eventos de grande porte, realizados sobre um calor intenso, ter sempre disponível pontos de hidratação, áreas de sombra, um horário adequado e equipes de atendimento médico.
0: Por isso, fique atento às dicas dos especialistas e evite o sol prolongado, use roupas leves, filtro solar e água sem moderação. Também é recomendado evitar o consumo de bebidas alcoólicas.
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4: Essas foram as últimas de hoje do jornal Rádio News. Voltaremos na próxima edição. Fique ligado.
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0: Lucas manda! Alô, toca aí! Interatividade e muita música e um só programa! 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Ah, eu adoro esse programa! Que coisa boa é essa, hein, gente? A gente aqui, ó, com você, onde você estiver, o Alô Toca Aí tá no ar, levando alegria pra você aí, ó. Já tem gente na linha. Alô, quem fala?
1: Meu nome é Maria Aparecida, falo de Paracatu, bairro Paracatuzinho. Gosto muito da sua programação. Oferecer para todos os ouvintes e principalmente pra você. Tenha um bom dia, adoro o seu programa.
0: Opa, obrigado, obrigadão pela tua companhia. Ei, locutor, toca aí!

0: Pois é essa, hein, gente? A gente volta já, não sai daí!
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1: A base de álcool!
2: E nós nem gosta disso, companheiro.

0: Fer.
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Valeu, turma! Com essas e outras, a gente encerra mais uma semana do Alô Tocaí. Fica triste, não. É, tá chegando o fim de semana aí pra você curtir. Você sabe, se beber, não dirige, né? Se dirigir, não beba. É, coloque Deus à frente de tudo, que com ele tudo tá certo. Fica com Deus e até segunda!

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0: Está no ar mais uma edição do seu Jornal de Confiança. Com as informações mais quentes do dia. Trazendo tudo o que você precisa saber de maneira clara e direta. Eu sou Naldo Meirelles e prepare-se para ficar por dentro do que acontece no Brasil e no mundo, com análises e reportagens especiais. A partir de agora no Repórter Brasil News. Sejam bem-vindos.
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2: Previsão do tempo para sexta-feira, 26 de junho de 2026. O Instituto Nacional de Meteorologia, o INMET, emitiu alertas para esta sexta-feira, 26

0: De junho, no sul do país, há risco de geada entre a madrugada e o início da manhã, com temperaturas próximas de zero grau e possibilidade de prejuízos às plantações em áreas do Rio Grande do Sul, Santa Catarina e Paraná. Já entre São Paulo e Rio de Janeiro, próximas de zero grau e possibilidade de prejuízos às plantações em áreas do Rio Grande do Sul, Santa Catarina e Paraná. Já entre São Paulo, Rio de Janeiro e sul de Minas Gerais, a previsão é de chuva persistente, com risco de alagamentos pontuais e pequenos deslizamentos. No Nordeste, o alerta é para chuvas intensas, acompanhadas de ventos de até 60 km por hora. O IMET orienta que, em caso de emergência, acione a Defesa Civil pelo telefone 199. Região Centro-Oeste. Em Goiânia, céu encoberto nesta sexta-feira. Os termômetros da capital goiana marcam mínima de 17 e máxima de 29 graus. Umidade relativa do ar gira em torno de 80 a 30%. Campo Grande, Mato Grosso do Sul, tem céu claro, temperatura mínima de 12 e máxima de 24 graus. A umidade relativa do ar vai de 95% a 60%. Região Nordeste, o céu de Natal amanhece encoberto com chuvisco o dia todo. Temperatura mínima na capital potiguar é de 24 e máxima de 28 graus. A umidade do ar é de 100 a 70%. Catu, na Bahia, comemora aniversário com céu encoberto com chuvisco. Temperatura mínima é de 21 e máxima de 27 graus. Umidade do ar varia de 100 a 60%. Região Norte. Rio Branco, no Acre, amanhece com céu nublado nesta sexta-feira. À tarde, as nuvens se dissipam e deixam o céu claro. Temperatura mínima de 18 e máxima 29 graus nas horas mais quentes do dia. A umidade do ar é de 90% a 50%. Em Palmas, Tocantins, céu claro o dia todo. Temperatura mínima é de 21 e a máxima de 34 graus. A umidade relativa do ar é de 70 a 30%. Região Sudeste. Vitória, no Espírito Santo, tem previsão de céu encoberto com chuvisco nesta sexta-feira. Os termômetros registram mínima de 19 e máxima de 26 graus. Umidade relativa do ar vai de 100 a 60%. Monte Santo de Minas, em Minas Gerais, completa mais um ano com céu encoberto, podendo chuviscar pela manhã. Temperatura mínima de 15 graus e máxima de 22. Umidade relativa do ar é de 100 a 60%. Região Sul. Porto Alegre, Rio Grande do Sul, tem previsão de céu claro. O dia amanhece frio, com termômetros registrando mínima de 5 e máxima de 18 graus. Umidade relativa do ar fica entre 95 e 40%. Umuarama, no Paraná. Aniversário com tempo aberto pela manhã e dia frio também, com acúmulo de nuvens à tarde. Os termômetros registram mínima de 8 e máxima de 21 graus. A umidade relativa do ar oscila entre 100 e 60%. Você ouviu a previsão do tempo para esta sexta-feira, 26 de junho de 2026, com informações do IBGE Cidades e do Instituto Nacional de Meteorologia, INMET.
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2: A senadora Tereza Leitão, do PT de Pernambuco, foi a escolhida pelo presidente Lula para assumir a liderança do governo no Senado. O anúncio foi feito nesta quinta-feira na rede social do presidente. Com isso, a parlamentar passa a ser responsável pela articulação entre o Executivo e as pautas no Senado. De acordo com Lula, ela assume a missão de articular o debate e a aprovação de projetos de interesse da população brasileira, que estão em tramitação, como o fim da escala 6x1 e a PEC da Segurança Pública, entre outros. Tereza Leitão ocupa o cargo deixado pelo senador Jacques Wagner, que anunciou a decisão em comum acordo

0: com o presidente Lula. O parlamentar e o empresário Augusto Lima foram alvos de mais uma fase da Operação Compliance Zero da Polícia Federal. Jacques Wagner é apontado como possível beneficiário de pagamentos, favorecimentos e aquisições patrimoniais vinculadas a Augusto Lima ou ao Banco Master por intermédio de familiares e pessoas de confiança. De acordo com o senador, a relação dele com o banqueiro Daniel Vorcaro é praticamente zero e ele nunca recebeu dinheiro do Banco Master. Ao anunciar a saída da liderança do governo no Senado, Jacques Wagner disse que a prioridade no momento é provar ser inocente e se dedicar às eleições. Além de Tereza Leitão, no Senado, o governo representado pelo deputado Paulo Pimenta na Câmara e pelo senador Randolfe Rodrigues no Congresso Nacional.
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2: A Polícia Federal iniciou nesta quinta-feira, com apoio do Ministério Público Federal, a segunda fase da Operação Disclosure, que apura supostas irregularidades da gigante do varejo brasileiro, as Lojas Americanas, cujo prejuízo pode chegar a 54 bilhões de reais. Agentes e procuradores saíram para cumprir 9 mandados de busca e apreensão em endereços no Rio de Janeiro e em São Paulo. A 10ª Vara Federal Criminal do Rio de Janeiro também determinou o sequestro de bens e valores em nome dos envolvidos. A operação, que em português significa divulgação, é um desdobramento de uma outra que ocorreu em 2024, quando policiais federais cumpriram mandados de prisão preventiva e de busca e apreensão contra ex-diretores da Americanas. Na época, a PF informou que as investigações tiveram a colaboração da atual diretoria da empresa.
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0: Mais uma importante referência da cultura popular brasileira será celebrada no meio acadêmico. A Universidade Federal de Pernambuco concede o título In Memoriam de Doutor Honoris Causa para o pernambucano Vitalino Pereira dos Santos, o mestre Vitalino. A cerimônia acontece nesta sexta-feira no Centro Acadêmico do Agreste, em Caruaru, terra do mestre. A homenagem reconhece a contribuição do artesão e ceramista, nascido em 1909, para a cultura popular. Mestre Vitalino retratou por meio de esculturas de barro o cotidiano nordestino, alcançando reconhecimento internacional com exposições no exterior e peças presentes nos acervos do Museu de Arte Popular de Viena, na Áustria, e no Museu do Louvre, em Paris. A produção artística de Mestre Vitalino passou a ser iconográfica, influenciando a formação de novas gerações de artistas. Basta circular por feiras, ateliês e inclusive pelos arraiais deste período junino para encontrar os traços do ceramista nas obras produzidas atualmente por outros artesãos. Através de bonecos e bonecas de barro, a obra retrata a cultura, o folclore e, sobretudo, o povo do interior. Desde cedo, ele começou a modelar bois e cavalos em formato pequeno e, posteriormente, juntou a esse talento sua atividade como músico com o pífano. Mestre Vitalino faleceu em 20 de janeiro de 1963. Os 5 filhos, Amaro, Manuel, Severino, Antônio e Mariquinha, seguiram a profissão do artesão. Parte da produção pode ser apreciada nos museus Casa do Pontal e Chácara do Céu, no Rio de Janeiro, no acervo museológico da Universidade Federal de Pernambuco, no Recife, e em Caruaru, no acervo do Alto do Moura, onde a história do mestre com o barro começou. Mais de 200 peças originais do artista foram tombadas pelo Conselho Estadual de Preservação do Patrimônio Cultural de Pernambuco.
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2: A arrecadação do governo federal atingiu um novo recorde para o mês de maio, somando 266,8 bilhões de reais. Este valor representa um aumento real de 10,7% em comparação com o mesmo período do ano passado, marcando o maior resultado desde o início da série histórica da Receita Federal em 1995. Segundo a Receita Federal, o desempenho recorde está diretamente ligado

0: ligado ao crescimento da economia brasileira e aos aumentos de impostos implementados nos últimos anos pelo governo. A disparada do preço do petróleo, influenciada por conflitos no Oriente Médio, também foi um fator crucial. O incremento na arrecadação foi impulsionado por receitas de royalties, extração e taxação de exportações, demonstrando a forte influência do cenário global e das políticas econômicas internas no balanço financeiro do país.
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2: Uma disputa interna pelo comando do bolsonarismo veio a público após a ex-primeira-dama Michele Bolsonaro divulgar vídeos expondo um desentendimento com Flávio Bolsonaro, filho do ex-presidente. O conflito, que antes era restrito ao âmbito familiar, agora ganha contornos políticos. Aliados de Flávio Bolsonaro interpretam as publicações de Michele como uma estratégia para enfraquecer o senador no presente e fortalecer a própria posição da ex-primeira-dama no futuro. A leitura é de que Michele atua na lógica do perder-perdendo, preferindo expor as divisões a ver Flávio se beneficiar. A crise, que tem o Ceará como um de seus pontos centrais desde o ano passado, é vista como uma batalha antecipada pelo espólio político do bolsonarismo no cenário pós-Lula, mirando o protagonismo nacional em 2030.
1: 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Em instantes voltaremos com mais notícias aqui no Jornal Repórter Brasil News. Fique ligado.
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1: O Amazonas oficializou a saída de Gabriel Domingos. A rescisão contratual do volante foi publicada no Boletim Informativo Diário, BID, da CBF, encerrando sua passagem pela Onça Pintada. Com isso, o jogador não defenderá mais o clube na sequência da temporada. Gabriel Domingos já negociava sua saída nas últimas semanas, após receber propostas de equipes da Série B. O destino mais provável é o América Mineiro, que avançou nas conversas para contratar o atleta sem custos de transferência. Aos 25 anos, o meio-campista deixa o Amazonas após disputar 39 partidas, marcar 4 gols e distribuir 2 assistências, sendo um dos destaques da equipe desde sua chegada ao clube em 2024.
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2: O Brasil confirmou a liderança do Grupo C da Copa do Mundo ao vencer a Escócia por 3 a 0 em Miami. Vinícius Júnior foi o grande destaque da partida ao marcar 2 gols, enquanto Matheus Cunha completou o placar. A seleção comandada por Carlo Ancelotti dominou o confronto do início ao fim e garantiu a classificação para o mata-mata com 7 pontos. Além da boa atuação coletiva, a partida marcou o retorno de Neymar à seleção brasileira após um longo período afastado. Com a vitória, o Brasil avançou em primeiro lugar do grupo e agora aguarda a definição do seu próximo adversário na fase eliminatória. Já a Escócia terminou a fase de grupos na terceira posição e depende dos demais resultados para saber se seguirá viva na competição.
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3: O Corinthians conseguiu quitar os salários atrasados do elenco e da comissão técnica, que estavam pendentes desde o quinto dia útil de junho. A diretoria tratou o pagamento como prioridade para evitar um desgaste ainda maior com os jogadores em meio à delicada situação financeira vivida pelo clube. Apesar da regularização dos salários em carteira, o Timão ainda não conseguiu colocar em dia os direitos de imagem dos atletas. A dívida segue em aberto e continua sendo uma preocupação interna, já que os direitos de imagem representam uma parte importante da remuneração dos jogadores. A diretoria trabalha para encontrar recursos e solucionar a pendência nos próximos dias, enquanto tenta reorganizar as finanças e evitar novos problemas fora de campo.
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2: O Cruzeiro segue firme na tentativa de contratar Gabriel Peck, atualmente no LA Galaxy, dos Estados Unidos. A primeira proposta da Raposa foi recusada pelo clube americano por estar abaixo dos 10 milhões de dólares, cerca de 50 milhões de reais. Mesmo assim, a diretoria Celeste mantém confiança no negócio e prepara uma nova oferta, que deve ser apresentada nos próximos dias. As conversas com os representantes do atacante acontecem desde o início de junho, e o empresário do jogador participa das negociações para tentar facilitar uma liberação. Gabriel Peck, de 26 anos, tem contrato com o LA Galaxy até 2028 e vive boa fase na temporada, com 11 gols e 4 assistências em 20 partidas. Revelado pelo Vasco, ele foi vendido ao futebol americano em 2024 e se tornou um dos principais destaques da equipe de Los Angeles.
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4: Thiago Silva usou as redes sociais para agradecer o carinho recebido da torcida do Fluminense após o anúncio de seu retorno ao clube. Em uma mensagem emocionante, o zagueiro afirmou estar comovido pelas manifestações de apoio, pelas orações e pelas mensagens enviadas pelos torcedores. O defensor destacou

0: O que esse carinho lhe dá ainda mais força para seguir em frente e enfrentar os desafios da nova etapa da carreira. O ídolo tricolor também declarou que se sente privilegiado por contar com o apoio da torcida e afirmou que sua gratidão é imensa. Thiago assinou contrato com o Fluminense até dezembro de 2026 e deve se apresentar ao CT Carlos Castilho nos próximos dias para iniciar os treinamentos. Aos 41 anos, ele retorna ao clube para mais uma passagem, reforçando a equipe na disputa do Campeonato Brasileiro, da Libertadores e da Copa do Brasil.
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2: Um estudo da UFRJ, Universidade Federal do Rio de Janeiro, encontrou sertralina, um antidepressivo, no cérebro de tubarões martelo, espécie criticamente ameaçada de extinção. A descoberta aconteceu após a captura acidental destes animais em redes de pesca no Recreio, Barra da Tijuca e Copacabana, no Rio de Janeiro. De acordo com a pesquisa, a substância chega aos mares devido à remoção incompleta de contaminantes pela rede de esgoto. A professora do Instituto de Biofísica da UFRJ, Mariana Alonso, uma das responsáveis pelo estudo, explica que ainda não é possível afirmar que essa contaminação pode gerar alterações no comportamento dos tubarões e aumentar os ataques a humanos.
3: Quanto a incidentes, né, de tubarões com seres humanos, a gente não pode afirmar nada, porque não tem como saber, não no momento. A gente está fazendo outros tipos de estudos, né, que a gente está tentando verificar o efeito fisiológico da sertralina nesses animais, mas os estudos ainda estão em andamento. E não teria como a gente comprovar, né, se eles ficariam ou não tendo um comportamento mais agressivo ou de predação.
2: A pesquisadora destaca, no entanto, que essa contaminação gera desequilíbrio para a vida marinha.
3: Com certeza pode prejudicar o equilíbrio marinho, porque para chegar nos tubarões, significa que os peixes que eles ingeriram também tinham sertralina. E os peixes desses peixes, né, as presas menores, né? E o problema não é só um contaminante, que aqui a gente está falando só da sertralina, mas são analisados diversos contaminantes nos animais marinhos. Então a gente fala que pode ser um coquetel, né, que pode estar gerando sim algum efeito a longo prazo na fauna marinha.
2: Entre as conclusões do estudo estão necessidade de maior financiamento e de políticas públicas voltadas para o reconhecimento de medicamentos como poluentes emergentes e a modernização das estações de tratamento de esgoto do país.
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4: Pelo menos 164 pessoas morreram e quase 1.000 ficaram feridas no desabamento de prédios após os dois terremotos que atingiram a Venezuela no início da noite dessa quarta-feira. Um de magnitude 7.2 na escala Richter, a cerca de 160 quilômetros a oeste da capital Caracas. Menos de um minuto depois, outro de magnitude 7.5, segundo dados do Serviço Geológico Norte-Americano. Tudo isso pouco depois das 7 da noite no horário de Brasília. Em seguida, foram pelo menos 30 réplicas de menor intensidade. Segundo a Telesur, emissora estatal venezuelana, esses tremores foram os mais fortes em mais de um século. Todos os esforços estão sendo para o resgate das vítimas nas dezenas de escombros em várias cidades. A agência norte-americana fala em maior probabilidade no número de vítimas na faixa entre 10 mil e 100 mil pessoas e perdas equivalentes de até 7% do PIB do país. Segundo a agência Reuters, um site de grupos de oposição ao governo registrava mais de 10 mil desaparecidos. Horas depois dos dois terremotos, a conexão pela internet ainda permanecia reduzida por causa dos cortes de energia e os danos à infraestrutura. A presidenta interina da Venezuela, Delcy Rodrigues, decretou o estado de emergência. As regiões mais afetadas ficam no centro-norte do país, inclusive a capital Caracas. Rodrigues pediu mobilização dos profissionais de saúde, suspendeu as aulas nos próximos dias e anunciou a criação de um fundo de US$ 200 milhões com recursos da Venezuela que estão no FMI. Moradores de Roraima, Amazonas, Amapá e Pará relataram terem sentido os tremores. Alguns prédios foram evacuados em cidades como Belém, Santarém e Macapá. O governo brasileiro manifestou pesar pelas perdas em decorrência dos terremotos e solidariedade ao governo e ao povo da Venezuela. Segundo o Itamaraty, não foram identificados brasileiros entre as vítimas. Líderes da América Latina e líderes mundiais ofereceram apoio. O presidente Lula pediu para o Ministério de Relações Exteriores avaliar as medidas de assistência. Foi estabelecido um plantão consular tanto na Embaixada do Brasil em Caracas quanto em Brasília para atendimento sobre a situação na Venezuela.
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1: Esse foi mais uma edição do Repórter Brasil News. Obrigado pela sua companhia e até a próxima edição.
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sua rádio favorita. Do ladinho de cá, te fazendo companhia por uma hora, tocando o melhor do pop e eu, Bia Ipsen. Tudo que tá bombando, novidades, lançamentos e muito mais, você sempre ouve por aqui. Você que é fanzaço aí do mundo pop, já tá aí no canal certo, já tá na internet também. Seja lá onde você estiver ouvindo a gente, né? Pelo seu dial aí, pela internet, pelo aplicativo, seja bem-vindo, seja bem-vinda. Bora de música!

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0: Music Pop trazendo sempre as melhores do pop atual pra você, de segunda a sexta. Agora eu vou lá para aquele breakzinho e já tem mais Music Pop.
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0: Tchau, mas não fica triste não, hein? Segunda-feira tem mais. Um ótimo final de semana pra você. Fica com Deus. Beijão. Bye, bye.
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2: Alô, minha gente, final de semana no ar e o Pagodaço já também começando aqui com o melhor da música brasileira que balança todo mundo, né? O samba e o pagode com certeza pedindo passagem no seu rádio em mais uma edição do Pagodaço. Eu, Kleber Salles, já tô nessa, tô aqui com você. Então, abrindo mais uma edição do Pagodaço de hoje, tem essa daqui.
3: Vem pra cá, Julina de Passos, nos traga mais axé ainda pra essa canção maravilhosa.
4: Eu tô chegando, hein, Marcão? Tô chegando!

0: aqui vai primeiramente pro meu vô, mas também vai pra todo menor que tem um sonho, porque eu também já tive um sonho. Hoje eu tô realizando meu sonho, tô cantando com cheios de pilares, que também já foi o menor sonhador.
1: Que honra minha.
0: É tudo sobre acreditar e agir, meu mano. Papo reto, que a sorte te encontre sempre trabalhando, e que você sempre seja o menor sonhador.
1: E que você seja a continuação da minha geração.
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0: Valeu, São Pagode! Obrigado, gente! A mistura de três!
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2: E aí, tá curtindo bastante? Tá curtindo o nosso pagodaço? Tá requebrando, mexendo o esqueleto? Ó, uma parada rapidinha só pra você tomar uma aguinha, mas eu volto já já com mais músicas, não sai daí!
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4: Chegamos com mais uma edição do Super 10. Aqui na sua rádio preferida você vai ouvir e curtir. Chega mais! As 10 mais tocadas do Brasil estão chegando. Vem comigo!
3: Décima posição.

0: Muito obrigado, cara. Que honra.
1: Nona posição.
2: Todo mundo tem.
3: Aquela pessoa?
2: Tem.
3: Lógico que tem.

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1: Uma melhor que a outra aqui no Super 10. Já já tem mais.
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4: Super 10 na parada. Estamos aqui. Aumenta o som.
3: Sexta posição.

0: encerramos mais uma edição, mas voltamos na próxima com mais Super 10. Beijos e até lá!
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2: Muito bem, a partir de agora está no ar o Jornal Rádio News. Informação em primeiro lugar. Brasil e o mundo passam aqui na sua rádio favorita. Sejam bem-vindos.
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3: Previsão do tempo para sexta-feira, 26 de junho de 2026. O Instituto Nacional de Meteorologia, o INMET, emitiu alertas para esta sexta-feira, 26 de junho. No sul do país, há risco de geada entre a madrugada e o início da manhã, com temperaturas próximas de zero grau e possibilidade de prejuízos às plantações em áreas do Rio Grande do Sul, Santa Catarina e Paraná. Já entre São Paulo, Rio de Janeiro e sul de Minas Gerais, a previsão é de chuva persistente, com risco de alagamentos pontuais e pequenos deslizamentos. No Nordeste, o alerta é para chuvas intensas, acompanhadas de ventos de até 60 km por hora. O INMET orienta que, em caso de emergência, acione a Defesa Civil pelo telefone 199. Região Centro-Oeste. Em Goiânia, céu encoberto nesta sexta-feira. Os termômetros da capital goiana marcam mínima de 17 e máxima de 29 graus. Umidade relativa do ar gira em torno de 80 a 30%. Campo Grande, Mato Grosso do Sul, tem céu claro, temperatura mínima de 12 e máxima de 24 graus. A umidade relativa do ar vai de 95 a 60%. Região Nordeste. O céu de Natal amanhece encoberto com chuvisco o dia todo. Temperatura mínima na capital potiguar é de 24 e máxima de 28 graus. A umidade do ar é de 100 a 70%. Catu, na Bahia, comemora aniversário com céu encoberto com chuvisco. Temperatura mínima é de 21 e máxima de 27 graus. Umidade do ar varia de 100 a 60%. Região Norte. Rio Branco, no Acre, amanhece com céu nublado nesta sexta-feira. À tarde, as nuvens se dissipam e deixam o céu claro. Temperatura mínima de 18 e máxima 29 graus nas horas mais quentes do dia. A umidade do ar é de 90 a 50%. Em Palmas, Tocantins, céu claro o dia todo. Temperatura mínima é de 21 e a máxima de 34 graus. A umidade relativa do ar é de 70 a 30%. Região Sudeste. Vitória, no Espírito Santo, tem previsão de céu encoberto com chuvisco nesta sexta-feira. Os termômetros registram mínima de 19 e máxima de 26 graus. Umidade relativa do ar vai de 100 a 60.

0: 40%. Monte Santo de Minas, em Minas Gerais, completa mais um ano com céu encoberto, podendo chuviscar pela manhã. Temperatura mínima de 15 graus e máxima de 22. Umidade relativa do ar é de 100 a 60%. Região Sul. Porto Alegre, Rio Grande do Sul tem previsão de céu claro. O dia amanhece frio, com termômetros registrando mínima de 5 e máxima de 18 graus. Umidade relativa do ar fica entre 95% e 40%. Umuarama, no Paraná. Aniversário com tempo aberto pela manhã e dia frio também, com acúmulo de nuvens à tarde. Os termômetros registram mínima de 8 e máxima de 21 graus. A umidade relativa do ar oscila entre 100 e 60%. Você ouviu a previsão do tempo para esta sexta-feira, 26 de junho de 2026, com informações do IBGE Cidades e do Instituto Nacional de Meteorologia, INMET.
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2: A senadora Tereza Leitão, do PT de Pernambuco, foi a escolhida pelo presidente Lula para assumir a liderança do governo no Senado. O anúncio foi feito nesta quinta-feira na rede social do presidente. Com isso, a parlamentar passa a ser responsável pela articulação entre o Executivo e as pautas no Senado. De acordo com Lula, ela assume a missão de articular o debate e a aprovação de projetos de interesse da população brasileira, que estão em tramitação, como o fim da escala 6x1 e a PEC da Segurança Pública, entre outros. Tereza Leitão ocupa o cargo deixado pelo senador Jacques Wagner, que anunciou a decisão em comum acordo com o presidente Lula. O parlamentar e o empresário Augusto Lima foram alvos de mais uma fase da Operação Compliance Zero da Polícia Federal. Jacques Wagner é apontado como possível beneficiário de pagamentos, favorecimentos e aquisições patrimoniais vinculadas a Augusto Lima ou ao Banco Master por intermédio de familiares e pessoas de confiança. De acordo com o senador, a relação dele com o banqueiro Daniel Vorcaro é praticamente zero e ele nunca recebeu dinheiro do Banco Master. Ao anunciar a saída da liderança do governo no Senado, Jacques Wagner disse que a prioridade no momento é provar ser inocente e se dedicar às eleições. Além de Tereza Leitão, no Senado, o governo representado pelo deputado Paulo Pimenta na Câmara e pelo senador Randolfo Rodrigues no Congresso Nacional.
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3: A Polícia Federal iniciou nesta quinta-feira, com apoio do Ministério Público Federal, a segunda fase da Operação Disclosure, que apura supostas irregularidades da gigante do varejo brasileiro, as Lojas Americanas, cujo prejuízo pode chegar a 54 bilhões de reais. Agentes e procuradores saíram para cumprir 9 mandados de busca e apreensão em endereços no Rio de Janeiro e em São Paulo. A 10ª Vara Federal Criminal do Rio de Janeiro também determinou o sequestro de bens e valores em nome dos envolvidos. A operação, que em português significa divulgação, é um desdobramento de uma outra que ocorreu em 2024, quando policiais federais cumpriram mandados de prisão preventiva e de busca e apreensão contra ex-diretores da Americanas. Na época, a PF informou que as investigações tiveram a colaboração da atual diretoria da empresa.
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Mais uma importante referência da cultura popular brasileira será celebrada no meio acadêmico. A Universidade Federal de Pernambuco concede o título In Memoriam de Doutor Honoris Causa para o pernambucano Vitalino Pereira dos Santos, o mestre Vitalino. A cerimônia acontece nesta sexta-feira no Centro Acadêmico do Agreste, em Caruaru, terra do mestre. A homenagem reconhece a contribuição do artesão e ceramista, nascido em 1909,

para a cultura popular. Mestre Vitalino retratou por meio de esculturas de barro o cotidiano nordestino, alcançando reconhecimento internacional com exposições no exterior e peças presentes nos acervos do Museu de Arte Popular de Viena, na Áustria, e no Museu do Louvre, em Paris. A produção artística de Mestre Vitalino passou a ser iconográfica, influenciando a formação de novas gerações.

0: Faleceu em 20 de janeiro de 1963. Os cinco filhos, Amaro, Manuel, Severino, Antônio e Mariquinha, seguiram a profissão do artesão. Parte da produção pode ser apreciada nos museus Casa do Pontal e Chácara do Céu, no Rio de Janeiro, no acervo museológico da Universidade Federal de Pernambuco, no Recife, e em Caruaru, no acervo do Alto do Moura, onde a história do mestre com o barro começou. Mais de 200 peças originais do artista foram tombadas pelo Conselho Estadual de Preservação do Patrimônio Cultural de Pernambuco.
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2: A arrecadação do governo federal atingiu um novo recorde para o mês de maio, somando 266,8 bilhões de reais. Este valor representa um aumento real de 10,7% em comparação com o mesmo período do ano passado, marcando o maior resultado desde o início da série histórica da Receita Federal em 1995. Segundo a Receita Federal, o desempenho recorde está diretamente ligado ao crescimento da economia brasileira e aos aumentos de impostos implementados nos últimos anos pelo governo. A disparada do preço do petróleo, influenciada por conflitos no Oriente Médio, também foi um fator crucial. O incremento na arrecadação foi impulsionado por receitas de royalties, extração e taxação de exportações, demonstrando a forte influência do cenário global e das políticas econômicas internas no balanço financeiro do país.
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2: Uma disputa interna pelo comando do bolsonarismo veio a público após a ex-primeira-dama Michele Bolsonaro divulgar vídeos expondo um desentendimento com Flávio Bolsonaro, filho do ex-presidente. O conflito, que antes era restrito ao âmbito familiar, agora ganha contornos políticos. Aliados de Flávio Bolsonaro interpretam as publicações de Michele como uma estratégia para enfraquecer o senador no presente e fortalecer a própria posição da ex-primeira-dama no futuro. A leitura é de que Michele atua na lógica do perder-perdendo, preferindo expor as divisões a ver Flávio se beneficiar. A crise, que tem o Ceará como um de seus pontos centrais desde o ano passado, é vista como uma batalha antecipada pelo espólio político do bolsonarismo no cenário pós-Lula, mirando o protagonismo nacional em 2030.
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3: Depois do intervalo, tem mais Jornal Rádio News. Fique na sintonia.
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4: Estamos de volta e agora vamos falar de esporte aqui no Jornal Rádio News.
5: Icônico goleiro doméstico, Guillermo Ochoa viveu uma noite mágica. Aos 40 anos, ele entrou em campo no decorrer da vitória da seleção mexicana sobre a Tchequia por 3-0, se emocionou e ostentou um patch especial criado pela FIFA para esta Copa do Mundo. Ele esteve presente nas últimas 6 edições. Ochoa entrou ovacionado pela torcida e recebeu a faixa de capitão. Com bola rolando, o México não teve muito trabalho e viu sua seleção vencer com tranquilidade. Entre lágrimas e sorrisos, ele foi jogado para o alto pelos companheiros após o apito final e teve o nome gritado pela torcida no Estádio Azteca.
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5: E a Senacom, Secretaria Nacional do Consumidor, órgão público federal vinculado ao Ministério da Justiça e Segurança Pública, abriu uma investigação para verificar possíveis irregularidades nos anúncios de apostas esportivas feitas pela Cazé TV durante a Copa. As investigações começaram após a análise de vídeos com ações promocionais de diversas casas de apostas durante as transmissões da Cazé TV. As ações serão analisadas pela Senacom, que vai verificar se as normas têm sido seguidas. As normas exigem publicidade responsável, transparente e com informações claras sobre os riscos envolvidos nas apostas. Mensagens que incentivem apostas impulsivas, sugiram ganhos fáceis ou minimizem os riscos são consideradas ilegais.
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5: E o atacante Neymar disse que foi para o vestiário e chorou sozinho com seu retorno à seleção brasileira após um intervalo de 981 dias. Entrando em campo no segundo tempo durante a vitória por 3-0 sobre a Escócia na Copa do Mundo. O jogador de 34 anos tinha atuado pela última vez pela seleção brasileira em 2023. Ele sofreu uma grave lesão no joelho em outubro daquele ano e tem enfrentado dificuldades para manter a forma desde então. Estou emocionado. Me emocionei sozinho no vestiário. Chorei sozinho por poder viver isso de novo, disse Neymar aos repórteres depois que o Brasil terminou em primeiro lugar no Grupo C.
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6: Um estudo recente apresentado em Campo Grande revela que a universalização do saneamento básico em Mato Grosso do Sul tem o potencial de gerar ganhos líquidos superiores a R$ 25,9 bilhões entre 2025 e 2040. Os benefícios abrangem saúde pública, produtividade do trabalho, valorização imobiliária, turismo e preservação ambiental. Os dados divulgados indicam que para cada R$ 1 investido em saneamento a partir de 2024, 79 cidades sul-mato-grossenses podem obter R$ 5,90 em ganhos sociais. Este retorno é significativamente maior do que a média estimada para o Brasil, que é de R$ 4,10 para cada R$ 1 investido. O governador Eduardo Riedel destacou que o saneamento é uma política pública essencial para integrar desenvolvimento, saúde, preservação ambiental e qualidade de vida, reforçando o impacto positivo dos investimentos na área.
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7: O Tribunal Superior Eleitoral decidiu por unanimidade barrar o registro do prefeito eleito do município de Itaguaí, na Baixada Fluminense, Rubem Vieira de Souza, do Podemos, e determinou nova eleição para os cargos de prefeito e vice-prefeito da cidade. A decisão atendeu a pedido do Ministério Público Eleitoral, que contestou a validade da candidatura, apontando que Dr. Rubão, como é conhecido, estaria exercendo um terceiro mandato consecutivo, o que é proibido pela Constituição Federal. Dr. Rubão foi reeleito nas eleições municipais de

0: de 2024. Mas em 2020, quando era presidente da Câmara de Vereadores de Itaguaí, acabou exercendo o comando da prefeitura, de julho a dezembro, após o prefeito e o vice terem sido afastados da função. Dr. Rubão foi reeleito nas eleições de 2020 e comandou a cidade até o final de 2024, quando disputou novamente o cargo e obteve maioria de votos. No entendimento do TSE, o político que exerce o mandato de prefeito por 6 meses antes das eleições municipais só tem o direito de concorrer ao mesmo cargo por uma única vez na eleição seguinte. Desde o início deste ano, Itaguaí está sendo administrada interinamente pelo presidente da Câmara Municipal. Agora, com a decisão do TSE, novas eleições deverão ser convocadas pelo Tribunal Regional Eleitoral do Rio de Janeiro. Por sugestão dos ministros do TSE, o novo pleito deve ocorrer no dia 4 de outubro, simultaneamente às eleições gerais deste ano.
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2: A Copa do Mundo de 2026 já está pegando fogo, mas não é só por conta dos craques em campo e dos duelos eletrizantes. É que o termômetro virou um protagonista incômodo nessa história. E a preocupação não está só no placar. As fortes ondas de calor estão transformando algumas partidas em um duelo extra contra a natureza. E isso não é exagero. Estudos apontam que 26 dos 104 jogos, ou seja, um quarto do torneio, estão sendo e serão disputados em condições térmicas consideradas perigosas. A partida final em Nova York, duas quartas de final e a disputa pelo terceiro lugar estão entre os confrontos que ocorrem nos Estados Unidos e onde os termômetros podem ultrapassar os limites seguros para a prática esportiva. Uma pesquisa liderada pela Queen's University Belfast, na Irlanda do Norte, com base em 20 anos de dados meteorológicos, indica que 14 das 16 cidades-sedes da Copa podem registrar nas tardes de verão níveis de calor considerados de alto risco para a saúde dos atletas. O preparador físico de futebol Renan Capra explica o que acontece com o corpo do atleta sob condições de forte calor e desidratação.
3: As altas temperaturas, elas impactam diretamente no desempenho dos jogadores. Com o aumento da sudorese, ocorre uma perda ali de líquidos e eletrólitos, o que aumenta a fadiga e reduz a capacidade do atleta de realizar ações ali de alta intensidade, que são justamente aquelas que definem o jogo, né? Além disso, assim, um aspecto importante, assim, é que a desidratação, ela também afeta a parte cognitiva do atleta, né? A tomada de decisão numa jogada, ela é intimamente ligada à percepção de cansaço.
2: Condições de temperatura extrema também aumentam de forma significativa o risco de cãibras, insolação e exaustão. Para preservar a saúde e o desempenho dos jogadores, as equipes adotam estratégias como redução do ritmo de jogo, maior rotatividade de atletas com substituições mais frequentes e até o uso de coletes de gelo. As pausas para hidratação, por exemplo, são uma imposição da FIFA baseada em evidências científicas de que isso ajuda a reduzir não só a temperatura corporal, mas também a aceleração cardiovascular. Para Renan Capra, essas paradas são fundamentais para a recuperação física dos atletas.
3: Eu vejo a pausa para hidratação hoje como uma coisa necessária e fundamental para a manutenção do futebol moderno. Se você não propiciar esses momentos onde ele possa ter uma parada durante o jogo, você acaba tendo uma perda muito grande no espetáculo e até gera muitas lesões ali, que a gente até tem visto na Copa aí, várias lesões.
2: Já para os torcedores que sofrem nos estádios lotados, os sinais de alerta são dor de cabeça intensa, tonteira, fraqueza ou enjoo, confusão mental e sensação de mal-estar. A médica da Subsecretaria de Vigilância e Atenção Primária à Saúde do Rio de Janeiro, Daniela Vidal, explica o que fazer para evitar a desidratação ou a piora do quadro.
4: Se esses sintomas surgirem, a gente pede que se procure, né, um lugar fresco, que se ingira líquidos e que se busque um atendimento médico na piora dos sintomas ou se esses sintomas mesmo persistirem. Então, assim, a dica é, em eventos de grande porte, realizados sobre um calor intenso, ter sempre disponível pontos de hidratação, áreas de sombra, um horário adequado e equipes de atendimento médico.
2: Por isso, fique atento às dicas dos especialistas

0: e evite o sol prolongado, use roupas leves, filtro solar e água sem moderação. Também é recomendado evitar o consumo de bebidas alcoólicas.
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2: Credibilidade. Essas foram as últimas de hoje do jornal Rádio News. Voltaremos na próxima edição. Fique ligado.
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0: Avi Nevini. 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
0: Que prazer imenso, cara.
1: Coisa linda, gente.
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0: manda! Alô, toca aí! 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Que coisa boa é essa, hein, gente? A gente aqui, ó, com você, onde você estiver, o Alô Toca Aí tá no ar, levando alegria pra você aí, ó. Já tem gente na linha. Alô, quem fala?
1: Meu nome é Maria Aparecida.

0: Falo de Paracatu, bairro Paracatuzinho. Gosto muito da sua programação. Oferecer para todos os ouvintes e principalmente para você. Tenha um bom dia. Adoro o seu programa.
1: Opa, obrigado. Obrigadão pela tua companhia. 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

0: essa, hein, gente? A gente volta já, não sai daí!
1: Ei, locutor! 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
1: A base de álcool.
2: E nós nem gosta disso, companheiro.

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1: Alô, Tocaí, dá uma parada. 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
1: Thierry!
0: Amsterdã, senhoras e senhores!
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Valeu, turma! Com essas e outras, a gente encerra mais uma semana do Alô Tocaí. Fica triste, não. É, tá chegando o fim de semana aí pra você curtir. Você sabe, se beber, não dirige, né? Se dirigir, não beba. É, coloque Deus à frente de tudo, que com ele tudo dá certo. Fica com Deus e até segunda!

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0: senhoras e senhores!
1: Valeu, BH!
0: Que lindo!
1: Que delícia, que delícia! Que energia maravilhosa!
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1: Vamos que vamos.
0: Faz barulho aí, gente.
1: Quem gostou faz barulho.
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0: conosco, Vinícius, meus ídolos.
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0: Senhoras e senhores, meu maior ídolo, Ferrugem!
1: Os aplausos de vocês pra essa voz potente.
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0: Está no ar mais uma edição do seu Jornal de Confiança. Com as informações mais quentes do dia. Trazendo tudo o que você precisa saber de maneira clara e direta. Eu sou Naldo Meirelles e prepare-se para ficar por dentro do que acontece no Brasil e no mundo, com análises e reportagens especiais. A partir de agora no Repórter Brasil News. Sejam bem-vindos.
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2: Previsão do tempo para sexta-feira, 26 de junho de 2026. O Instituto Nacional de Meteorologia, o INMET, emitiu alertas para esta sexta-feira, 26 de junho. No sul do país, há risco de geada entre a madrugada e o início da manhã, com temperaturas próximas de zero grau e possibilidade de prejuízos às plantações em áreas do Rio Grande do Sul, Santa Catarina e Paraná. Já entre São Paulo, Rio de Janeiro e sul de Minas Gerais, a previsão é de chuva persistente, com risco de alagamentos pontuais e pequenos deslizamentos. No Nordeste, o alerta é para chuvas intensas, acompanhadas de ventos de até 60 km por hora. O INMET orienta que, em caso de emergência, acione a Defesa Civil pelo telefone 199. Região Centro-Oeste. Em Goiânia, céu encoberto nesta sexta-feira. Os termômetros da capital goiana marcam mínima de 17 e máxima de 29 graus. Umidade relativa do ar gira em torno de 80 a 30%. Campo Grande, Mato Grosso do Sul, tem céu claro, temperatura mínima de 12 e máxima de 24 graus. A umidade relativa do ar vai de 95 a 60%. Região Nordeste, o céu de Natal amanhece encoberto com chuvisco o dia todo. Temperatura mínima na capital potiguar é de 24 e máxima de 28 graus. A umidade do ar é de 100 a 70%.

0: Atu, na Bahia, comemora aniversário com céu encoberto com chuvisco. Temperatura mínima é de 21 e máxima de 27 graus. Umidade do ar varia de 100 a 60%. Região Norte, Rio Branco no Acre amanhece com céu nublado nesta sexta-feira. À tarde, as nuvens se dissipam e deixam o céu claro. Temperatura mínima de 18 e máxima 29 graus nas horas mais quentes do dia. A umidade do ar é de 90 a 50%. Em Palmas, Tocantins, céu claro o dia todo. Temperatura mínima é de 21 e a máxima de 34 graus. A umidade relativa do ar é de 70 a 30%. Região Sudeste, Vitória no Espírito Santo tem previsão de céu encoberto com chuvisco nesta sexta-feira. Os termômetros registram mínima de 19 e máxima de 26 graus. Umidade relativa do ar vai de 100 a 60%. Monte Santo de Minas, em Minas Gerais, completa mais um ano com céu encoberto, podendo chuviscar pela manhã. Temperatura mínima de 15 graus e máxima de 22. Umidade relativa do ar é de 100 a 60%. Região Sul. Porto Alegre, Rio Grande do Sul tem previsão de céu claro. O dia amanhece frio, com termômetros registrando mínima de 5 e máxima de 18 graus. Umidade relativa do ar fica entre 95% e 40%. Umuarama, no Paraná. Aniversário com tempo aberto pela manhã e dia frio também, com acúmulo de nuvens à tarde. Os termômetros registram mínima de 8 e máxima de 21 graus. A umidade relativa do ar oscila entre 100 e 60%. Você ouviu a previsão do tempo para esta sexta-feira, 26 de junho de 2026, com informações do IBGE Cidades e do Instituto Nacional de Meteorologia, INMET.
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2: A senadora Tereza Leitão, do PT de Pernambuco, foi a escolhida pelo presidente Lula para assumir a liderança do governo no Senado. O anúncio foi feito nesta quinta-feira na rede social do presidente. Com isso, a parlamentar passa a ser responsável pela articulação entre o Executivo e as pautas no Senado. De acordo com Lula, ela assume a missão de articular o debate e a aprovação de projetos de interesse da população brasileira, que estão em tramitação, como o fim da escala 6x1 e a PEC da Segurança Pública, entre outros. Tereza Leitão ocupa o cargo deixado pelo senador Jacques Wagner, que anunciou a decisão em comum acordo com o presidente Lula. O parlamentar e o empresário Augusto Lima foram alvos de mais uma fase da Operação Compliance Zero da Polícia Federal. Jacques Wagner é apontado como possível beneficiário de pagamentos, favorecimentos e aquisições patrimoniais vinculadas a Augusto Lima ou ao Banco Master por intermédio de familiares e pessoas de confiança. De acordo com o senador, a relação dele com o banqueiro Daniel Vorcaro é praticamente zero e ele nunca recebeu dinheiro do Banco Master. Ao anunciar a saída da liderança do governo no Senado, Jacques Wagner disse que a prioridade no momento é provar ser inocente e se dedicar às eleições. Além de Tereza Leitão, no Senado, o governo representado pelo deputado Paulo Pimenta na Câmara e pelo senador Randolfe Rodrigues no Congresso Nacional.
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3: A Polícia Federal iniciou nesta quinta-feira, com apoio do Ministério Público Federal, a segunda fase da Operação Disclosure, que apura supostas irregularidades da gigante do varejo brasileiro, as Lojas Americanas, cujo prejuízo pode chegar a 54 bilhões de reais. Agentes e procuradores saíram para cumprir 9 mandados de busca e apreensão em endereços no Rio de Janeiro e em São Paulo. A 10ª Vara Federal Criminal do Rio de Janeiro também determinou o sequestro de bens e valores em nome dos envolvidos. A operação, que em português significa divulgação, é um desdobramento de uma outra que ocorreu em 2024, quando policiais federais cumpriram mandados de prisão preventiva e de busca

0: busca e apreensão contra ex-diretores da Americanas. Na época, a PF informou que as investigações tiveram a colaboração da atual diretoria da empresa.
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0: Mais uma importante referência da cultura popular brasileira será celebrada no meio acadêmico. A Universidade Federal de Pernambuco concede o título In Memoriam de Doutor Honoris Causa para o pernambucano Vitalino Pereira dos Santos, o mestre Vitalino. A cerimônia acontece nesta sexta-feira no Centro Acadêmico do Agreste, em Caruaru, terra do mestre. A homenagem reconhece a contribuição do artesão e ceramista, nascido em 1909, para a cultura popular. Mestre Vitalino retratou por meio de esculturas de barro o cotidiano nordestino, alcançando reconhecimento internacional com exposições no exterior e peças presentes nos acervos do Museu de Arte Popular de Viena, na Áustria, e no Museu do Louvre, em Paris. A produção artística de Mestre Vitalino passou a ser iconográfica, influenciando a formação de novas gerações de artistas. Basta circular por feiras, ateliês e inclusive pelos arraiais deste período junino para encontrar os traços do ceramista nas obras produzidas atualmente por outros artesãos. Através de bonecos e bonecas de barro, a obra retrata a cultura, o folclore e, sobretudo, o povo do interior. Desde cedo, ele começou a modelar bois e cavalos em formato pequeno e, posteriormente, juntou a esse talento sua atividade como músico com o pífano. Mestre Vitalino faleceu em 20 de janeiro de 1963. Os 5 filhos, Amaro, Manuel, Severino, Antônio e Mariquinha, seguiram a profissão do artesão. Parte da produção pode ser apreciada nos museus Casa do Pontal e Chácara do Céu, no Rio de Janeiro, no acervo museológico da Universidade Federal de Pernambuco, no Recife, e em Caruaru, no acervo do Alto do Moura, onde a história do mestre com o barro começou. Mais de 200 peças originais do artista foram tombadas pelo Conselho Estadual de Preservação do Patrimônio Cultural de Pernambuco.
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2: A arrecadação do governo federal atingiu um novo recorde para o mês de maio, somando 266,8 bilhões de reais. Este valor representa um aumento real de 10,7% em comparação com o mesmo período do ano passado, marcando o maior resultado desde o início da série histórica da Receita Federal em 1995. Segundo a Receita Federal, o desempenho recorde está diretamente ligado ao crescimento da economia brasileira e aos aumentos de impostos implementados nos últimos anos pelo governo. A disparada do preço do petróleo, influenciada por conflitos no Oriente Médio, também foi um fator crucial. O incremento na arrecadação foi impulsionado por receitas de royalties, extração e taxação de exportações, demonstrando a forte influência do cenário global e das políticas econômicas internas no balanço financeiro do país.
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3: Uma disputa interna pelo comando do bolsonarismo veio a público após a ex-primeira-dama Michele Bolsonaro divulgar vídeos expondo um desentendimento com Flávio Bolsonaro, filho do ex-presidente. O conflito, que antes era restrito ao âmbito familiar, agora ganha contornos políticos. Aliados de Flávio Bolsonaro interpretam as publicações de Michele como uma estratégia para enfraquecer o senador no presente e fortalecer a própria posição da ex-primeira-dama no futuro. A leitura é de que Michele atua na lógica do perder-perdendo, preferindo expor as divisões a ver Flávio se beneficiar. A crise, que tem o Ceará como um de seus pontos centrais desde o ano passado, é vista como uma batalha antecipada pelo espólio político do bolsonarismo no cenário pós-Lula, mirando o protagonismo nacional em 2030.
1: 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Em instantes voltaremos com mais notícias aqui no Jornal Repórter Brasil News. Fique ligado.
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0: 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Voltamos a apresentar o Jornal Repórter Brasil News. 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
1: O Amazonas oficializou a saída de Gabriel Domingos. A rescisão contratual do volante foi publicada no Boletim Informativo Diário, BID, da CBF, encerrando sua passagem pela Onça Pintada. Com isso, o jogador não defenderá mais o clube na sequência da temporada. Gabriel Domingos já negociava sua saída nas últimas semanas, após receber propostas de equipes da Série B. O destino mais provável é o América Mineiro, que avançou nas

0: conversas para contratar o atleta sem custos de transferência. Aos 25 anos, o meio-campista deixa o Amazonas após disputar 39 partidas, marcar 4 gols e distribuir 2 assistências, sendo um dos destaques da equipe desde sua chegada ao clube em 2024.
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2: O Brasil confirmou a liderança do Grupo C da Copa do Mundo ao vencer a Escócia por 3-0 em Miami. Vinícius Júnior foi o grande destaque da partida ao marcar 2 gols, enquanto Matheus Cunha completou o placar. A seleção comandada por Carlo Ancelotti dominou o confronto do início ao fim e garantiu a classificação para o mata-mata com 7 pontos. Além da boa atuação coletiva, a partida marcou o retorno de Neymar à seleção brasileira após um longo período afastado. Com a vitória, o Brasil avançou em primeiro lugar do grupo e agora aguarda a definição do seu próximo adversário na fase eliminatória. Já a Escócia terminou a fase de grupos na terceira posição e depende dos demais resultados para saber se seguirá viva na competição.
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3: O Corinthians conseguiu quitar os salários atrasados do elenco e da comissão técnica, que estavam pendentes desde o quinto dia útil de junho. A diretoria tratou o pagamento como prioridade para evitar um desgaste ainda maior com os jogadores em meio à delicada situação financeira vivida pelo clube. Apesar da regularização dos salários em carteira, o Timão ainda não conseguiu colocar em dia os direitos de imagem dos atletas. A dívida segue em aberto e continua sendo uma preocupação interna, já que os direitos de imagem representam uma parte importante da remuneração dos jogadores. A diretoria trabalha para encontrar recursos e solucionar a pendência nos próximos dias, enquanto tenta reorganizar as finanças e evitar novos problemas fora de campo.
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2: O Cruzeiro segue firme na tentativa de contratar Gabriel Peck, atualmente no LA Galaxy, dos Estados Unidos. A primeira proposta da Raposa foi recusada pelo clube americano por estar abaixo dos 10 milhões de dólares, cerca de 50 milhões de reais. Mesmo assim, a diretoria celeste mantém confiança no negócio e prepara uma nova oferta, que deve ser apresentada nos próximos dias. As conversas com os representantes do atacante acontecem desde o início de junho, e o empresário do jogador participa das negociações para tentar facilitar uma liberação. Gabriel Peck, de 26 anos, tem contrato com o LA Galaxy até 2028 e vive boa fase na temporada, com 11 gols e 4 assistências em 20 partidas. Revelado pelo Vasco, ele foi vendido ao futebol americano em 2024. E se tornou um dos principais destaques da equipe de Los Angeles.
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3: Thiago Silva usou as redes sociais para agradecer o carinho recebido da torcida do Fluminense após o anúncio de seu retorno ao clube. Em uma mensagem emocionante, o zagueiro afirmou estar comovido pelas manifestações de apoio, pelas orações e pelas mensagens enviadas pelos torcedores. O defensor destacou que esse carinho lhe dá ainda mais força para seguir em frente e enfrentar os desafios da nova etapa da carreira. O ídolo tricolor também declarou que se sente privilegiado por contar com o apoio da torcida e afirmou que sua gratidão é imensa. Thiago assinou contrato com o Fluminense até dezembro de 2026 e deve se apresentar ao CT Carlos Castilho nos próximos dias para iniciar os treinamentos. Aos 41 anos, ele retorna ao clube para mais uma passagem, reforçando a equipe na disputa do Campeonato Brasileiro, da Libertadores e da Copa do Brasil.
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4: Um estudo da UFRJ, Universidade Federal do Rio de Janeiro, encontrou sertralina, um antidepressivo, no cérebro de tubarões-martelo, espécie criticamente ameaçada de extinção. A descoberta aconteceu após a captura acidental destes animais em redes de pesca no Recreio, Barra da Tijuca e Copacabana, no Rio de Janeiro. De acordo com a pesquisa, a substância chega aos mares devido à remoção incompleta de contaminantes pela rede de esgoto. A professora do Instituto de Biofísica da UFRJ, Mariana Alonso, uma das responsáveis pelo estudo, explica que ainda não é possível afirmar que essa contaminação pode gerar alterações no comportamento dos tubarões e aumentar os ataques a humanos.
5: Quanto a incidentes, né, de tubarões com seres humanos, a gente não pode afirmar nada, porque não tem como saber, não no momento. A gente está fazendo outros tipos de estudos, né, que a gente está tentando verificar um efeito fisiológico da sertralina.

0: ali, né, nesses animais, mas os estudos ainda estão em andamento. E não teria como a gente comprovar, né, se eles ficariam ou não tendo um comportamento mais agressivo ou de predação.
1: A pesquisadora destaca, no entanto, que essa contaminação gera desequilíbrio para a vida marinha.
0: Com certeza pode prejudicar o equilíbrio marinho, porque para chegar nos tubarões, significa que os peixes que eles

0: inspeção das estações de tratamento de esgoto do país.
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2: Pelo menos 164 pessoas morreram e quase 1.000 ficaram feridas no desabamento de prédios após os dois terremotos que atingiram a Venezuela no início da noite dessa quarta-feira. Um de magnitude 7.2 na escala Richter, a cerca de 160 quilômetros a oeste da capital Caracas. Menos de um minuto depois, outro de magnitude 7.5, segundo dados do Serviço Geológico Norte-Americano. Tudo isso pouco depois das 7 da noite no horário de Brasília. Em seguida, foram pelo menos 30 réplicas de menor intensidade. Segundo a Telesur, emissora estatal venezuelana, esses tremores foram os mais fortes em mais de um século. Todos os esforços estão sendo para o resgate das vítimas nas dezenas de escombros em várias cidades. A agência norte-americana fala em maior probabilidade no número de vítimas na faixa entre 10 mil e 100 mil pessoas e perdas equivalentes de até 7% do PIB do país. Segundo a agência Reuters, um site de grupos de oposição ao governo registrava mais de 10 mil desaparecidos. Horas depois dos dois terremotos, a conexão pela internet ainda permanecia reduzida por causa dos cortes de energia e os danos à infraestrutura. A presidenta interina da Venezuela, Delcy Rodríguez, decretou o estado de emergência. As regiões mais afetadas ficam no centro-norte do país, inclusive a capital Caracas. Rodríguez pediu mobilização dos profissionais de saúde, suspendeu as aulas nos próximos dias e anunciou a criação de um fundo de 200 milhões de dólares com recursos da Venezuela que estão no FMI. Moradores de Roraima, Amazonas, Amapá e Pará relataram terem sentido os tremores. Alguns prédios foram evacuados em cidades como Belém, Santarém e Macapá. O governo brasileiro manifestou pesar pelas perdas em decorrência dos terremotos e solidariedade ao governo e ao povo da Venezuela. Segundo o Itamaraty, não foram identificados brasileiros entre as vítimas. Líderes da América Latina e líderes mundiais ofereceram apoio. O presidente Lula pediu para o Ministério de Relações Exteriores avaliar as medidas de assistência. Foi estabelecido um plantão consular tanto na Embaixada do Brasil em Caracas quanto em Brasília para atendimento sobre a situação na Venezuela.
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3: Esse foi mais uma edição do Repórter Brasil News. Obrigado pela sua companhia e até a próxima edição.
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sua rádio favorita. Do ladinho de cá, te fazendo companhia por uma hora, tocando o melhor do pop, eu, Bia Ipsen. Tudo que tá bombando, novidades, lançamentos e muito mais, você sempre ouve por aqui. Você que é fanzaço aí do mundo pop, já tá aí no canal certo, já tá na internet também. Seja lá onde você estiver ouvindo a gente, né? Pelo seu dial aí, pela internet, pelo aplicativo, seja bem-vindo, seja bem-vinda. Bora de música!

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0: Music Pop trazendo sempre as melhores do pop atual pra você, de segunda a sexta. Agora eu vou lá para aquele breakzinho, já já tem mais Music Pop.
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2: Agora é hora de dar tchau, mas não fica triste não, hein? Segunda-feira tem mais. Um ótimo final de semana pra você. Fica com Deus. Beijão. Bye, bye.
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2: Alô, minha gente, final de semana.

Final de semana no ar e o Pagodaço já também começando aqui com o melhor da música brasileira que balança todo mundo, né? O samba e o pagode com certeza pedindo passagem no seu rádio em mais uma edição do Pagodaço. Eu, Kleber Salles, já tô nessa, tô aqui com você. Então, abrindo mais uma edição do Pagodaço de hoje, tem essa

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1: Mais sucesso pra gente cantar juntinho assim, ó.

0: Valeu, São Pagode! Obrigado, gente! A mistura de três!
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2: E aí, tá curtindo bastante? Tá curtindo o nosso pagodaço? Tá requebrando, mexendo o esqueleto? Ó, uma parada rapidinha só pra você tomar uma aguinha, mas eu volto já já com mais músicas, não sai daí!
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1: Muito bem, chegamos com mais uma edição do Super 10. Aqui na sua rádio preferida você vai ouvir e curtir. Chega mais! As 10 mais tocadas do Brasil estão chegando. Vem comigo!
0: Décima posição.

0: Você vai precisar, viu? Muito obrigado, cara. Que honra.
1: Nona posição.
2: Todo mundo tem.
3: Aquela pessoa?
2: Tem. Lógico que tem.

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1: Uma melhor que a outra aqui no Super 10. Já já tem mais.
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4: Super 10 na parada. Estamos aqui. Aumenta o som.
3: Sexta posição.

0: encerramos mais uma edição, mas voltamos na próxima com mais Super 10. Beijos e até lá!
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2: Muito bem, a partir de agora está no ar o Jornal Rádio News. Informação em primeiro lugar. Brasil e o mundo passam aqui na sua rádio favorita. Sejam bem-vindos.
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3: Previsão do tempo para sexta-feira, 26 de junho de 2026. O Instituto Nacional de Meteorologia, o INMET, emitiu alertas para esta sexta-feira, 26 de junho. No sul do país, há risco de geada entre a madrugada e o início da manhã, com temperaturas próximas de zero grau e possibilidade de prejuízos às plantações em áreas do Rio Grande do Sul, Santa Catarina e Paraná. Já entre São Paulo, Rio de Janeiro e sul de Minas Gerais, a previsão é de chuva persistente, com risco de alagamentos pontuais e pequenos deslizamentos. No Nordeste, o alerta é para chuvas intensas acompanhadas de eventos.

0: ventos de até 60 km por hora. O IMET orienta que, em caso de emergência, acione a Defesa Civil pelo telefone 199. Região Centro-Oeste. Em Goiânia, céu encoberto nesta sexta-feira. Os termômetros da capital goiana marcam mínima de 17 e máxima de 29 graus. Umidade relativa do ar gira em torno de 80 a 30%. Campo Grande, Mato Grosso do Sul, tem céu claro, temperatura mínima de 12 e máxima de 24 graus. A umidade relativa do ar vai de 95 a 60%. Região Nordeste. O céu de Natal amanhece encoberto com chuvisco o dia todo. Temperatura mínima na capital potiguar é de 24 e máxima de 28 graus. A umidade do ar é de 100 a 70%. Catu, na Bahia, comemora aniversário com céu encoberto com chuvisco. Temperatura mínima é de 21 e máxima de 27 graus. Umidade do ar varia de 100 a 60%. Região Norte. Rio Branco, no Acre, amanhece com céu nublado nesta sexta-feira. À tarde, as nuvens se dissipam e deixam o céu claro. Temperatura mínima de 18 e máxima 29 graus nas horas mais quentes do dia. A umidade do ar é de 90 a 50%. Em Palmas, Tocantins, céu claro o dia todo. Temperatura mínima é de 21 e a máxima de 34 graus. A umidade relativa do ar é de 70 a 30%. Região Sudeste. Vitória, no Espírito Santo, tem previsão de céu encoberto com chuvisco nesta sexta-feira. Os termômetros registram mínima de 19 e máxima de 26 graus. Umidade relativa do ar vai de 100 a 60%. Monte Santo de Minas, em Minas Gerais, completa mais um ano com céu encoberto, podendo chuviscar pela manhã. Temperatura mínima de 15 graus e máxima de 22. Umidade relativa do ar é de 100 a 60%. Região Sul. Porto Alegre, Rio Grande do Sul, tem previsão de céu claro. O dia amanhece frio, com termômetros registrando mínima de 5 e máxima de 18 graus. Umidade relativa do ar fica entre 95 e 40%. Umuarama, no Paraná. Aniversário com tempo aberto pela manhã e dia frio também, com acúmulo de nuvens à tarde. Os termômetros registram mínima de 8 e máxima de 21 graus. A umidade relativa do ar oscila entre 100 e 60%. Você ouviu a previsão do tempo para esta sexta-feira, 26 de junho de 2026, com informações do IBGE Cidades e do Instituto Nacional de Meteorologia, INMET.
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2: A senadora Tereza Leitão, do PT de Pernambuco, foi a escolhida pelo presidente Lula para assumir a liderança do governo no Senado. O anúncio foi feito nesta quinta-feira na rede social do presidente. Com isso, a parlamentar passa a ser responsável pela articulação entre o Executivo e as pautas no Senado. De acordo com Lula, ela assume a missão de articular o debate e a aprovação de projetos de interesse da população brasileira, que estão em tramitação, como o fim da escala 6x1 e a PEC da Segurança Pública, entre outros. Tereza Leitão ocupa o cargo deixado pelo senador Jacques Wagner, que anunciou a decisão em comum acordo com o presidente Lula. O parlamentar e o empresário Augusto Lima foram alvos de mais uma fase da Operação Compliance Zero da Polícia Federal. Jacques Wagner é apontado como possível beneficiário de pagamentos, favorecimentos e aquisições patrimoniais vinculadas a Augusto Lima ou ao Banco Master por intermédio de familiares e pessoas de confiança. De acordo com o senador, a relação dele com o banqueiro Daniel Vorcaro é praticamente zero e ele nunca recebeu dinheiro do Banco Master. Ao anunciar a saída da liderança do governo no Senado, Jacques Wagner disse que a prioridade no momento é provar ser inocente e se dedicar às eleições. Além de Tereza Leitão, no Senado, o governo, representado pelo deputado Paulo Pimenta na Câmara,

0: e pelo senador Randolfe Rodrigues no Congresso Nacional.
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2: A Polícia Federal iniciou nesta quinta-feira, com apoio do Ministério Público Federal, a segunda fase da Operação Discloser, que apura supostas irregularidades da gigante do varejo brasileiro, as Lojas Americanas, cujo prejuízo pode chegar a 54 bilhões de reais. Agentes e procuradores saíram para cumprir 9 mandados de busca e apreensão em endereços no Rio de Janeiro e em São Paulo. A 10ª Vara Federal Criminal do Rio de Janeiro também determinou o sequestro de bens e valores em nome dos envolvidos. A operação, que em português significa divulgação, é um desdobramento de uma outra que ocorreu em 2024, quando policiais federais cumpriram mandados de prisão preventiva e de busca e apreensão contra ex-diretores da Americanas. Na época, a PF informou que as investigações tiveram a colaboração da atual diretoria da empresa.
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0: Mais uma importante referência da cultura popular brasileira será celebrada no meio acadêmico. A Universidade Federal de Pernambuco concede o título In Memoriam de Doutor Honoris Causa para o pernambucano Vitalino Pereira dos Santos, o mestre Vitalino. A cerimônia acontece nesta sexta-feira no Centro Acadêmico do Agreste, em Caruaru, terra do mestre. A homenagem reconhece a contribuição do artesão e ceramista, nascido em 1909, para a cultura popular. Mestre Vitalino retratou por meio de esculturas de barro o cotidiano nordestino, alcançando reconhecimento internacional com exposições no exterior e peças presentes nos acervos do Museu de Arte Popular de Viena, na Áustria, e no Museu do Louvre, em Paris. A produção artística de Mestre Vitalino passou a ser iconográfica, influenciando a formação de novas gerações de artistas. Basta circular por feiras, ateliês e inclusive pelos arraiais deste período junino para encontrar os traços do ceramista nas obras produzidas atualmente por outros artesãos. Através de bonecos e bonecas de barro, a obra retrata a cultura, o folclore e, sobretudo, o povo do interior. Desde cedo, ele começou a modelar bois e cavalos em formato pequeno e, posteriormente, juntou a esse talento sua atividade como músico com o pífano. Mestre Vitalino faleceu em 20 de janeiro de 1963. Os 5 filhos, Amaro, Manuel, Severino, Antônio e Mariquinha, seguiram a profissão do artesão. Parte da produção pode ser apreciada nos museus Casa do Pontal e Chácara do Céu, no Rio de Janeiro, no acervo museológico da Universidade Federal de Pernambuco, no Recife, e em Caruaru, no acervo do Alto do Moura, onde a história do mestre com o barro começou. Mais de 200 peças originais do artista foram tombadas pelo Conselho Estadual de Preservação do Patrimônio Cultural de Pernambuco.
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2: A arrecadação do governo federal atingiu um novo recorde para o mês de maio, somando 266,8 bilhões de reais. Este valor representa um aumento real de 10,7% em comparação com o mesmo período do ano passado, marcando o maior resultado desde o início da série histórica da Receita Federal em 1995. Segundo a Receita Federal, o desempenho recorde está diretamente ligado ao crescimento da economia brasileira e aos aumentos de impostos implementados nos últimos anos pelo governo. A disparada do preço do petróleo, influenciada por conflitos no Oriente Médio, também foi um fator crucial. O incremento na arrecadação foi impulsionado por receitas de royalties, extração e taxação de exportações, demonstrando a forte influência do cenário global e das políticas econômicas internas no balanço financeiro do país.
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2: Uma disputa interna pelo comando do bolsonarismo veio a público após a ex-primeira-dama Michele Bolsonaro divulgar vídeos expondo

0: Um desentendimento com Flávio Bolsonaro, filho do ex-presidente. O conflito, que antes era restrito ao âmbito familiar, agora ganha contornos políticos. Aliados de Flávio Bolsonaro interpretam as publicações de Michele como uma estratégia para enfraquecer o senador no presente e fortalecer a própria posição da ex-primeira-dama no futuro. A leitura é de que Michele atua na lógica do perder-perdendo, preferindo expor as divisões a ver Flávio se beneficiar. A crise, que tem o Ceará como um de seus pontos centrais desde o ano passado, é vista como uma batalha antecipada pelo espólio político do bolsonarismo no cenário pós-Lula, mirando o protagonismo nacional em 2030.
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2: Depois do intervalo, tem mais Jornal Rádio News. Fique na sintonia.
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3: Estamos de volta e agora vamos falar de esporte aqui no Jornal Rádio News.
4: Icônico goleiro do México, Guillermo Ochoa viveu uma noite mágica. Aos 40 anos, ele entrou em campo no decorrer da vitória da seleção mexicana sobre a Tchequia por 3-0, se emocionou e ostentou um patch especial criado pela FIFA para esta Copa do Mundo. Ele esteve presente nas últimas 6 edições. Ochoa entrou ovacionado pela torcida e recebeu a faixa de capitão. Com bola rolando, o México não teve muito trabalho e viu sua seleção vencer com tranquilidade. Entre lágrimas e sorrisos, ele foi jogado para o alto pelos companheiros após o apito final e teve o nome gritado pela torcida no estádio Azteca.
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4: E a Senacom, Secretaria Nacional do Consumidor, órgão público federal vinculado ao Ministério da Justiça e Segurança Pública, abriu uma investigação

0: Investigação para verificar possíveis irregularidades nos anúncios de apostas esportivas feitas pela Cazé TV durante a Copa. As investigações começaram após a análise de vídeos com ações promocionais de diversas casas de apostas durante as transmissões da Cazé TV. As ações serão analisadas pela Senacom, que vai verificar se as normas têm sido seguidas. As normas exigem publicidade responsável, transparente e com informações claras sobre os riscos envolvidos nas apostas. Mensagens que incentivem apostas impulsivas, sugiram ganhos fáceis ou minimizem os riscos são consideradas ilegais.
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0: E o atacante Neymar disse que foi para o vestiário e chorou sozinho com seu retorno à seleção brasileira após um intervalo de 981 dias. Entrando em campo no segundo tempo durante a vitória por 3-0 sobre a Escócia na Copa do Mundo. O jogador de 34 anos tinha atuado pela última vez pela seleção brasileira em 2023. Ele sofreu uma grave lesão no joelho em outubro daquele ano e tem enfrentado dificuldades para manter a forma desde então. Estou emocionado. Me emocionei sozinho no vestiário. Chorei sozinho por poder viver isso de novo, disse Neymar aos repórteres depois que o Brasil terminou em primeiro lugar no Grupo C.
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2: Um estudo recente apresentado em Campo Grande revela que a universalização do saneamento básico em Mato Grosso do Sul tem o potencial de gerar ganhos líquidos superiores a 25,9 bilhões de reais entre 2025 e 2040. Os benefícios abrangem saúde pública, produtividade do trabalho, valorização imobiliária, turismo e preservação ambiental. Os dados divulgados indicam que para cada um real investido em saneamento a partir de 2024, as 79 cidades sul-mato-grossenses podem obter R$ 5,90 em ganhos sociais. Este retorno é significativamente maior do que a média estimada para o Brasil, que é de R$ 4,10 para cada um real investido. O governador Eduardo Riedel destacou que o saneamento é uma política pública essencial para integrar desenvolvimento, saúde, preservação ambiental e qualidade de vida, reforçando o impacto positivo dos investimentos na área.
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3: O Tribunal Superior Eleitoral decidiu por unanimidade barrar o registro do prefeito eleito do município de Itaguaí, na Baixada Fluminense, Rubem Vieira de Souza, do Podemos, e determinou nova eleição para os cargos de prefeito e vice-prefeito da cidade. A decisão atendeu a pedido do Ministério Público Eleitoral, que contestou a validade da candidatura, apontando que Dr. Rubão, como é conhecido, estaria exercendo um terceiro mandato consecutivo, o que é proibido pela Constituição Federal. Dr. Rubão foi reeleito nas eleições municipais de 2024, mas em 2020, quando era presidente da Câmara de Vereadores de Itaguaí, acabou exercendo o comando da prefeitura, de julho a dezembro, após o prefeito e o vice terem sido afastados da função. Dr. Rubão foi reeleito nas eleições de 2020 e comandou a cidade até o final de 2024, quando disputou novamente o cargo e obteve maioria de votos. No entendimento do TSE, o político que exerce o mandato de prefeito por 6 meses antes das eleições municipais só tem o direito de concorrer ao mesmo cargo por uma única vez na eleição seguinte. Desde o início deste ano, Itaguaí está sendo administrada interinamente pelo presidente da Câmara Municipal. Agora, com a decisão do TSE, novas eleições deverão ser convocadas pelo Tribunal Regional Eleitoral do Rio de Janeiro. Por sugestão dos ministros do TSE, o novo pleito deve ocorrer no dia 4 de outubro, simultaneamente às eleições gerais deste ano.
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4: A Copa do Mundo de 2026 já está pegando fogo, mas não é só por conta dos craques em campo e dos duelos eletrizantes. É que o termômetro virou um protagonista incômodo nessa história. E a preocupação não está só no placar. As fortes ondas de calor estão transformando algumas partidas em um duelo extra contra a natureza. E isso não é exagero. Estudos apontam que 26 dos 104 jogos, ou seja, um quarto do torneio, estão sendo e serão disputados em condições térmicas consideradas perigosas. A partida final em Nova York, duas quartas de final e a disputa pelo terceiro lugar

0: estão entre os confrontos que ocorrem nos Estados Unidos e onde os termômetros podem ultrapassar os limites seguros para a prática esportiva. Uma pesquisa liderada pela Queen's University Belfast, na Irlanda do Norte, com base em 20 anos de dados meteorológicos, indica que 14 das 16 cidades sedes da Copa podem registrar na Uma pesquisa liderada pela Queen's University Belfast, na Irlanda do Norte, com base em 20 anos de dados meteorológicos, indica que 14 das 16 cidades sedes da Copa podem registrar nas tardes de verão níveis de calor considerados de alto risco para a saúde dos atletas. O preparador físico de futebol Renan Capra explica o que acontece com o corpo do atleta sob condições de forte calor e desidratação.
1: As altas temperaturas, elas impactam diretamente no desempenho dos jogadores. Com o aumento da sudorese, ocorre uma perda ali de líquidos e eletrólitos, o que aumenta a fadiga e reduz a capacidade do atleta de realizar ações ali de alta intensidade, que são justamente aquelas que definem o jogo, né? Além disso, assim, um aspecto importante, assim, é que a desidratação, ela também afeta a parte cognitiva do atleta, né? A tomada de decisão numa jogada, ela é intimamente ligada à percepção de cansaço.
0: Condições de temperatura extrema também aumentam de forma significativa o risco de cãibras, insolação e exaustão. Para preservar a saúde e o desempenho dos jogadores, as equipes adotam estratégias como redução do ritmo de jogo, maior rotatividade de atletas com substituições mais frequentes e até o uso de coletes de gelo. As pausas para hidratação, por exemplo, são uma imposição da FIFA baseada em evidências científicas de que isso ajuda a reduzir não só a temperatura corporal, mas também a aceleração cardiovascular. Para Renan Capra, essas paradas são fundamentais para a recuperação física dos atletas.
1: Eu vejo a pausa para hidratação hoje como uma coisa necessária e fundamental para a manutenção do futebol moderno. Se você não propiciar esses momentos onde ele possa ter uma parada durante o jogo, você acaba tendo uma perda muito grande no espetáculo e até gera muitas lesões ali, que a gente até tem visto na Copa aí, várias lesões.
0: Já para os torcedores que sofrem nos estádios lotados, os sinais de alerta são dor de cabeça intensa, tonteira, fraqueza ou enjoo, confusão mental e sensação de mal-estar. A médica da Subsecretaria de Vigilância e Atenção Primária à Saúde do Rio de Janeiro, Daniela Vidal, explica o que fazer para evitar a desidratação ou a piora do quadro.
2: Se esses sintomas surgirem, a gente pede que se procure, né, um lugar fresco, que se ingira líquidos e que se busque um atendimento médico na piora dos sintomas ou se esses sintomas mesmo persistirem. Então, assim, a dica é, em eventos de grande porte, realizados sob um calor intenso, ter sempre disponível pontos de hidratação, áreas de sombra, um horário adequado e equipes de atendimento médico.
0: Por isso, fique atento às dicas dos especialistas e evite o sol prolongado, use roupas leves, filtro solar e água sem moderação. Também é recomendado evitar o consumo de bebidas alcoólicas.
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4: Essas foram as últimas de hoje do jornal Rádio News. Voltaremos na próxima edição. Fique ligado.
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1: É muita emoção, né?
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0: 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Que coisa boa é essa, hein, gente? A gente aqui, ó, com você, onde você estiver, o Alô Toca Aí tá no ar, levando alegria pra você aí, ó. Já tem gente na linha. Alô, quem fala?
1: Meu nome é Maria Aparecida, falo de Paracatu, bairro Paracatuzinho. 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Oferecer para todos os ouvintes e principalmente pra você. 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
0: Opa, obrigado, obrigadão pela tua companhia. 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

0: É, com isso é essa, hein, gente? A gente volta já, não sai daí!
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Valeu, turma! Com essas e outras, a gente encerra mais uma semana do Alô Tocaí. Fica triste, não. É, tá chegando o fim de semana aí pra você curtir. Você sabe, se beber, não dirige, né? Se dirigir, não beba. É, coloque Deus à frente de tudo, que com ele tudo dá certo. Fica com Deus e até segunda!

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1: Vamos que vamos.
0: Faz barulho aí, gente.
1: Quem gostou faz barulho.
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0: Obrigada, Sol.
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0: Está no ar mais uma edição do seu Jornal de Confiança. Com as informações mais quentes do dia. Trazendo tudo o que você precisa saber de maneira clara e direta. Eu sou Naldo Meirelles e prepare-se para ficar por dentro do que acontece no Brasil e no mundo, com análises e reportagens especiais. A partir de agora no Repórter Brasil News. Sejam bem-vindos.
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2: Previsão do tempo para sexta-feira, 26 de junho de 2026. O Instituto Nacional de Meteorologia, o INMET, emitiu alertas para esta sexta-feira, 26 de junho. No sul do país, há risco de geada entre a madrugada e o início da manhã, com temperaturas próximas de zero grau e possibilidade de prejuízos às plantações em áreas do Rio Grande do Sul, Santa Catarina e Paraná. Já entre São Paulo, Rio de Janeiro e sul de Minas Gerais, a previsão é de chuva persistente, com risco de alagamentos pontuais e pequenos deslizamentos. No Nordeste, o alerta é para chuvas intensas acompanhadas de ventos de até 60 km por hora. O INMET orienta que, em caso de emergência, acione a Defesa Civil pelo telefone 199. Região Centro-Oeste. Em Goiânia, céu encoberto nesta sexta-feira. Os termômetros da capital goiana marcam mínima de 17 e máxima de 29 graus. Umidade relativa do ar gira em torno de 80 a 30%. Campo Grande, Mato Grosso do Sul, tem céu claro, temperatura mínima de 12 e máxima de 24 graus. A umidade relativa do ar vai de 95 a 60%. Região Nordeste, o céu de Natal amanhece encoberto com chuvisco o dia todo. Temperatura mínima na capital potiguar é de 24 e máxima de 28 graus. A umidade do ar é de 100 a 70%. Catu, na Bahia, comemora aniversário com céu encoberto com chuvisco. Temperatura mínima é de 21 e máxima de 27 graus. Umidade do ar varia de 100 a 60%. Região Norte. Rio Branco, no Acre, amanhece com céu nublado nesta sexta-feira. À tarde, as nuvens se dissipam e deixam o céu claro. Temperatura mínima de 18 e máxima 29 graus nas horas mais quentes do dia. A umidade do ar é de 90 a 50%. Em Palmas, Tocantins, céu claro o dia todo. Temperatura mínima é de 21 e a máxima de 34 graus. A umidade relativa do ar é de 70 a 30%. Região Sudeste. Vitória, no Espírito Santo, tem previsão de céu encoberto com chuvisco nesta sexta-feira. Os termômetros registram mínima de 19 e máxima de 26 graus. Umidade relativa do ar vai de 100 a 60%. Monte Santo de Minas, em Minas Gerais, completa mais um ano com céu encoberto, podendo chuviscar pela manhã. Temperatura mínima de 15 graus e máxima de 22. Umidade relativa do ar é de 100 a 60%. Região Sul. Porto Alegre, Rio Grande do Sul, tem previsão de céu claro. O dia amanhece frio, com termômetro

0: Termômetros registrando mínima de 5 e máxima de 18 graus. Umidade relativa do ar fica entre 95 e 40%. Umuarama, no Paraná. Aniversário com tempo aberto pela manhã e dia frio também, com acúmulo de nuvens à tarde. Os termômetros registram mínima de 8 e máxima de 21 graus. A umidade relativa do ar oscila entre 100% e 60%. Você ouviu a previsão do tempo para esta sexta-feira, 26 de junho de 2026, com informações do IBGE Cidades e do Instituto Nacional de Meteorologia, INMET.
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2: A senadora Tereza Leitão, do PT de Pernambuco, foi a escolhida pelo presidente Lula para assumir a liderança do governo no Senado. O anúncio foi feito nesta quinta-feira na rede social do presidente. Com isso, a parlamentar passa a ser responsável pela articulação entre o Executivo e as pautas no Senado. De acordo com Lula, ela assume a missão de articular o debate e a aprovação de projetos de interesse da população brasileira, que estão em tramitação, como o fim da escala 6x1 e a PEC da Segurança Pública, entre outros. Tereza Leitão ocupa o cargo deixado pelo senador Jacques Wagner, que anunciou a decisão em comum acordo com o presidente Lula. O parlamentar e o empresário Augusto Lima foram alvos de mais uma fase da Operação Compliance Zero da Polícia Federal. Jacques Wagner é apontado como possível beneficiário de pagamentos, favorecimentos e aquisições patrimoniais vinculadas a Augusto Lima ou ao Banco Master por intermédio de familiares e pessoas de confiança. De acordo com o senador, a relação dele com o banqueiro Daniel Vorcaro é praticamente zero e ele nunca recebeu dinheiro do Banco Master. Ao anunciar a saída da liderança do governo no Senado, Jacques Wagner disse que a prioridade no momento é provar ser inocente e se dedicar às eleições. Além de Tereza Leitão, no Senado, o governo representado pelo deputado Paulo Pimenta na Câmara e pelo senador Randolfe Rodrigues no Congresso Nacional.
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3: A Polícia Federal iniciou nesta quinta-feira, com apoio do Ministério Público Federal, a segunda fase da Operação Disclosure, que apura supostas irregularidades da gigante do varejo brasileiro, as Lojas Americanas, cujo prejuízo pode chegar a 54 bilhões de reais. Agentes e procuradores saíram para cumprir 9 mandados de busca e apreensão em endereços no Rio de Janeiro e em São Paulo. A 10ª Vara Federal Criminal do Rio de Janeiro também determinou o sequestro de bens e valores em nome dos envolvidos. A operação, que em português significa divulgação, é um desdobramento de uma outra que ocorreu em 2024, quando policiais federais cumpriram mandados de prisão preventiva e de busca e apreensão contra ex-diretores da Americanas. Na época, a PF informou que as investigações tiveram a colaboração da atual diretoria da empresa.
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Mais uma importante referência da cultura popular brasileira será celebrada no meio acadêmico. A Universidade Federal de Pernambuco concede o título In Memoriam de Doutor Honoris Causa para o pernambucano Vitalino Pereira dos Santos, o mestre Vitalino. A cerimônia acontece nesta sexta-feira no Centro Acadêmico do Agreste, em Caruaru, terra do mestre. A homenagem reconhece a contribuição do artesão e ceramista, nascido em 1909, para a cultura popular. Mestre Vitalino retratou por meio de esculturas de barro o cotidiano nordestino, alcançando reconhecimento internacional com exposições no exterior e peças presentes nos acervos do Museu de Arte Popular de Viena, na Áustria, e no Museu do Louvre, em Paris. A produção artística de Mestre Vitalino passou a ser iconográfica, influenciando a formação de novas gerações de artistas. Basta circular por feiras, ateliês e inclusive pelos arraiais deste período junino para encontrar os traços do ceramista nas obras produzidas atualmente.

principalmente por outros artesãos. Através de bonecos e bonecas de barro, a obra retrata a cultura, o folclore e, sobretudo, o povo do interior. Desde cedo, ele começou a modelar bois e cavalos em formato pequeno e, posteriormente, juntou a esse talento sua atividade como músico com o pífano. Mestre Vitalino faleceu em 20 de janeiro de 1963. Os cinco filhos,

0: Cultural de Pernambuco.
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2: A arrecadação do governo federal atingiu um novo recorde para o mês de maio, somando 266,8 bilhões de reais. Este valor representa um aumento real de 10,7% em comparação com o mesmo período do ano passado, marcando o maior resultado desde o início da série histórica da Receita Federal em 1995. Segundo a Receita Federal, o desempenho recorde está diretamente ligado ao crescimento da economia brasileira e aos aumentos de impostos implementados nos últimos anos pelo governo. A disparada do preço do petróleo, influenciada por conflitos no Oriente Médio, também foi um fator crucial. O incremento na arrecadação foi impulsionado por receitas de royalties, extração e taxação de exportações, demonstrando a forte influência do cenário global e das políticas econômicas internas no balanço financeiro do país.
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3: Uma disputa interna pelo comando do bolsonarismo veio a público após a ex-primeira-dama Michele Bolsonaro divulgar vídeos expondo um desentendimento com Flávio Bolsonaro, filho do ex-presidente. O conflito, que antes era restrito ao âmbito familiar, agora ganha contornos políticos. Aliados de Flávio Bolsonaro interpretam as publicações de Michele como uma estratégia para enfraquecer o senador no presente e fortalecer a própria posição da ex-primeira-dama no futuro. A leitura é de que Michele atua na lógica do perder-perdendo, preferindo expor as divisões a ver Flávio se beneficiar. A crise, que tem o Ceará como um de seus pontos centrais desde o ano passado, é vista como uma batalha antecipada pelo espólio político do bolsonarismo no cenário pós-Lula, mirando o protagonismo nacional em 2030.
1: 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Em instantes voltaremos com mais notícias aqui no Jornal Repórter Brasil News. Fique ligado.
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1: O Amazonas oficializou a saída de Gabriel Domingos. A rescisão contratual do volante foi publicada no Boletim Informativo Diário, BID, da CBF, encerrando sua passagem pela Onça Pintada. Com isso, o jogador não defenderá mais o clube na sequência da temporada. Gabriel Domingos já negociava sua saída nas últimas semanas, após receber propostas de equipes da Série B. O destino mais provável é o América Mineiro, que avançou nas conversas para contratar o atleta sem custos de transferência. Aos 25 anos, o meio-campista deixa o Amazonas após disputar 39 partidas, marcar 4 gols e distribuir 2 assistências, sendo um dos destaques da equipe desde sua chegada ao clube em 2024.
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2: O Brasil confirmou a liderança do Grupo C da Copa do Mundo ao vencer a Escócia por 3-0 em Miami. Vinícius Júnior foi o grande destaque da partida ao marcar 2 gols, enquanto Matheus Cunha completou o placar. A seleção comandada por Carlo Ancelotti dominou o confronto do início ao fim e garantiu a classificação para o mata-mata com 7 pontos. Além da boa atuação coletiva, a partida marcou o retorno de Neymar à seleção brasileira após um longo período afastado. Com a vitória, o Brasil avançou em primeiro lugar do grupo e agora aguarda a definição do seu próximo adversário na fase eliminatória. Já a Escócia terminou a fase de grupos na terceira posição e depende dos demais resultados para saber se seguirá viva na competição.
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3: O Corinthians conseguiu quitar os salários atrasados do elenco e da comissão técnica, que estavam pendentes desde o quinto dia útil de junho. A diretoria tratou o pagamento como prioridade para evitar um desgaste ainda maior com os jogadores em meio à delicada situação financeira vivida pelo clube. Apesar da regularização dos salários em carteira, o Timão ainda não conseguiu colocar em dia os direitos de imagem dos atletas. A dívida segue em aberto e continua sendo uma preocupação interna, já que os direitos de imagem representam uma parte importante da remuneração dos jogadores. A diretoria trabalha para encontrar recursos e solucionar a pendência nos próximos dias, enquanto tenta reorganizar as finanças e evitar novos problemas fora de campo.
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2: O Cruzeiro segue firme na tentativa de contratar Gabriel Peck, atualmente no LA Galaxy, dos Estados Unidos. A primeira proposta da Raposa foi recusada pelo clube americano por estar abaixo dos 10 milhões de dólares, cerca de 50 milhões de reais. Mesmo assim, a diretoria Celeste mantém confiança no negócio e prepara uma nova oferta, que deve ser apresentada nos próximos dias. As conversas com os representantes do atacante acontecem desde o início de junho, e o empresário do jogador participa das negociações para tentar facilitar uma liberação. Gabriel Peck, de 26 anos, tem contrato com o LA Galaxy até 2028 e vive boa fase na temporada, com 11 gols e 4 assistências em 20 partidas.

0: Criado pelo Vasco, ele foi vendido ao futebol americano em 2024 e se tornou um dos principais destaques da equipe de Los Angeles.
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0: Thiago Silva usou as redes sociais para agradecer o carinho recebido da torcida do Fluminense após o anúncio de seu retorno ao clube. Em uma mensagem emocionante, o zagueiro afirmou estar comovido pelas manifestações de apoio, pelas orações e pelas mensagens enviadas pelos torcedores. O defensor destacou que esse carinho lhe dá ainda mais força para seguir em frente e enfrentar os desafios da nova etapa da carreira. O ídolo tricolor também declarou que se sente privilegiado por contar com o apoio da torcida e afirmou que sua gratidão é imensa. Thiago assinou contrato com o Fluminense até dezembro de 2026 e deve se apresentar ao CT Carlos Castilho nos próximos dias para iniciar os treinamentos. Aos 41 anos, ele retorna ao clube para mais uma passagem, reforçando a equipe na disputa do Campeonato Brasileiro, da Libertadores e da Copa do Brasil.
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2: Um estudo da UFRJ, Universidade Federal do Rio de Janeiro, encontrou sertralina, um antidepressivo, no cérebro de tubarões-martelo, espécie criticamente ameaçada de extinção. A descoberta aconteceu após a captura acidental destes animais em redes de pesca no recreio Barra da Tijuca e Copacabana, no Rio de Janeiro. De acordo com a pesquisa, a substância chega aos mares devido à remoção incompleta de contaminantes pela rede de esgoto. A professora do Instituto de Biofísica da UFRJ, Mariana Alonso, uma das responsáveis pelo estudo, explica que ainda não é possível afirmar que essa contaminação pode gerar alterações no comportamento dos tubarões e aumentar os ataques a humanos.
3: Quanto a incidentes, né, de tubarões com seres humanos, a gente não pode afirmar nada, porque não tem como saber, não no momento. A gente está fazendo outros tipos de estudos, né, que a gente está tentando verificar o efeito fisiológico da sertralina nesses animais, mas os estudos ainda estão em andamento. E não teria como a gente comprovar, né, se eles ficariam ou não tendo um comportamento mais agressivo ou de predação.
2: A pesquisadora destaca, no entanto, que essa contaminação gera desequilíbrio para a vida marinha.
3: Com certeza pode prejudicar o equilíbrio marinho, porque para chegar nos tubarões, significa que os peixes que eles ingeriram também tinham sertralina. E os peixes desses peixes, né, as presas menores, né, e o problema não é só um contaminante, que aqui a gente está falando só da sertralina, mas são analisados diversos contaminantes nos animais marinhos. Então a gente fala que pode ser um coquetel, né, que pode estar gerando sim algum efeito a longo prazo na fauna marinha.
2: Entre as conclusões do estudo estão necessidade de maior financiamento e de políticas públicas voltadas para o reconhecimento de medicamentos como poluentes emergentes e a modernização das estações de tratamento de esgoto do país.
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4: Pelo menos 164 pessoas morreram e quase 1.000 ficaram feridas no desabamento de prédios após os dois terremotos que atingiram a Venezuela no início da noite dessa quarta-feira. Um de magnitude 7.2 na escala Richter, a cerca de 160 quilômetros a oeste da capital Caracas. Menos de um minuto depois, outro de magnitude 7.5, segundo dados do Serviço Geológico Norte-Americano. Tudo isso pouco depois das 7 da noite no horário de Brasília. Em seguida, foram pelo menos 30 réplicas de menor intensidade. Segundo a Telesur, emissora estatal venezuelana, esses tremores foram os mais fortes em mais de um século. Todos os esforços estão sendo para o resgate das vítimas nas dezenas de escombros em várias cidades. A agência norte-americana fala em maior probabilidade no número de vítimas na faixa entre 10 mil e 100 mil pessoas e perdas equivalentes de até 7% do PIB do país. Segundo a agência Reuters, um site de grupos de oposição ao governo registrava mais de 10 mil desaparecidos. Horas depois dos dois terremotos, a conexão pela internet ainda permanecia reduzida por causa dos cortes de energia e os danos à infraestrutura. A presidenta interina da Venezuela, Delcy Rodríguez, decretou o estado de emergência. As regiões mais afetadas ficam no centro-norte do país, inclusive a capital Caracas. Rodríguez pediu mobilização dos profissionais de saúde, suspendeu as aulas nos próximos dias e anunciou a criação de um fundo de 200 milhões de dólares com recursos da Venezuela que estão no FMI. Moradores de Roraima, Amazonas, Amapá e Pará relataram terem sentido os tremores. Alguns prédios foram evacuados em cidades

0: como Belém, Santarém e Macapá. O governo brasileiro manifestou pesar pelas perdas em decorrência dos terremotos e solidariedade ao governo e ao povo da Venezuela. Segundo o Itamaraty, não foram identificados brasileiros entre as vítimas. Líderes da América Latina e líderes mundiais ofereceram apoio. O presidente Lula pediu para o Ministério de Relações Exteriores avaliar as medidas de assistência. Foi estabelecido um plantão consular tanto na Embaixada do Brasil em Caracas quanto em Brasília para atendimento sobre a situação na Venezuela.
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pela sua rádio favorita. Do ladinho de cá, te fazendo companhia por uma hora, tocando o melhor do pop, eu, Bia Ipsen. Tudo que tá bombando, novidades, lançamentos e muito mais, você sempre ouve por aqui. Você que é fanzaço aí do mundo pop, já tá aí no canal certo, já tá na internet também. Seja lá onde você estiver ouvindo a gente, né? Pelo seu dial aí, pela internet, pelo aplicativo, seja bem-vindo, seja bem-vinda. Bora de música.

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0: Music Pop trazendo sempre as melhores do pop atual pra você, de segunda a sexta. Agora eu vou lá para aquele breakzinho e já tem mais Music Pop.
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1: Voltamos com o Music Pop aqui na sua melhor rádio.
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